0: prateleira de terra disponíveis para que a gente não precisasse ter invasão.
1: E ainda, queda no desmatamento.
2: Na Amazônia, a redução foi de 61% em maio desse ano, comparado a maio do ano passado.
1: E no Cerrado, a queda foi de 12%. O presidente disse que apresentará os dados aos Estados Unidos para reverter tarifas contra o Brasil.
2: E nós vamos falar também do Exame Nacional do Ensino Médio.
1: Inscrições terminam amanhã e o presidente do INEP, Manuel Palacios, conversa conosco sobre o que você precisa fazer para não perder a chance de fazer a prova.
2: Na apresentação da Voz do Brasil, Mariana Jungmann e Luciano Seixas.
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2: Mais de 100 mil famílias de 31 municípios serão beneficiadas por contratos de regularização fundiária.
1: Os documentos foram assinados hoje em cerimônia no Palácio do Planalto com a presença do presidente Lula.
2: Uma parceria com o programa Imóvel da Gente, que destina imóveis sem uso ou ociosos para atender necessidades da população, como saúde, educação e moradia.
3: Com a assinatura dos novos contratos nesta quinta-feira, mais de 100 mil famílias em 31 municípios serão beneficiadas com a posse definitiva do imóvel onde vivem. A iniciativa faz parte do programa Periferia Viva e prevê investimentos de 138 milhões de reais do novo PAC para que as prefeituras transfiram as titularidades dos imóveis. De acordo com o ministro das Cidades, Vladimir Lima, é o primeiro passo para dar dignidade a esses brasileiros.
4: Além da gente levar a regularização fundiária, a gente leva a urbanização de assentamentos precários, a gente leva água, drenagem, esgoto, melhoria habitacional, de forma a impactar positivamente vidas.
3: Os novos contratos somam-se a outros 14 em execução. O programa Periferia Viva é uma das ferramentas de democratização e destinação social do patrimônio da União e funciona em parceria com o programa Imóvel da Gente. A ideia é direcionar imóveis sem uso ou ociosos para políticas públicas, como afirmou o presidente Lula.
0: Não é preciso a gente ficar esperando que o movimento ocupe uma terra para a gente distribuir essa terra. A minha ideia era fazer uma prateleira de terras disponíveis, de terras ociosas, para que a gente não precisasse ter invasão, que a gente invadisse o movimento e entregasse para eles.
3: Desde 2023, o Imóvel da Gente destinou mais de 1.900 áreas e imóveis federais para atender necessidades da população, superando em quase 20% a meta estabelecida até o fim de 2026. A estimativa, segundo a ministra Esther Dueck, da Gestão e da Inovação em Serviços Públicos, é que as ações de moradia, titulação fundiária e instalação de equipamentos públicos beneficiem cerca de 400 mil famílias.
5: O patrimônio da União deixou de ser um conjunto de imóveis para se tornar, mais uma vez, um instrumento de justiça social, de desenvolvimento territorial e de fortalecimento de políticas públicas. A gente já está chegando hoje, com as entregas de hoje, a quase 1.900 imóveis, com a possibilidade de beneficiar 400 mil famílias.
3: Ao todo, as áreas destinadas somam mais de 18.500 quilômetros quadrados, cerca de 3 vezes o tamanho do Distrito Federal. Reportagem Gabriela Noronha.
1: O desmatamento na Amazônia legal teve redução de 61,4% em maio deste ano em relação ao mesmo mês de 2025.
2: É a maior queda percentual já registrada na região.
1: O mês também registrou queda de 12% no desmatamento no Cerrado.
2: Durante a apresentação dos dados hoje, o presidente Lula destacou que eles serão usados para reverter as sobretaxas impostas pelos Estados Unidos ao Brasil.
6: Os dados são do Sistema de Detecção de Desmatamentos em Tempo Real, DETER, feito pelo Instituto Nacional de Pesquisas Espaciais, o INPE, e mostram que foi registrada uma queda expressiva no desmatamento na Amazônia e no Cerrado brasileiro. Na Amazônia, em maio deste ano, a redução foi de 61% na comparação com o mesmo mês do ano passado. Em relação a maio de 2024, a queda foi de 26%. O ministro do Meio Ambiente, João Paulo Capobianco, destacou essa redução significativa.
7: Monitoramos isso dia a dia, o IBAMA indo a campo, fazendo os embargos remotos, o ICMBio indo a campo, impedindo o desmatamento em unidades de conservação federais e também agindo em terras indígenas e assentamentos, conseguimos esse feito fundamental.
6: Também foi registrada queda dos números de desmatamento no Cerrado em maio. A redução foi de 12% em relação ao mesmo mês do ano passado. Já na comparação com 2024, a queda foi de 25%. A ministra da Ciência, Tecnologia e Inovação, Luciana Santos, apontou que os dados são históricos e demonstram um compromisso do país com a ciência.
8: Essa divulgação dos dados é importante, unidade de pesquisa do nosso ministério, que é o Instituto Nacional de Pesquisa Espacial. É reconhecida internacionalmente, faz valer aqui a sua diretriz, que é exatamente colocar a ciência a serviço dos grandes desafios nacionais, como o combate ao desmatamento e a proteção dos nossos biomas.
6: O presidente Lula, que acompanhou a divulgação dos dados, voltou a afirmar que o combate ao desmatamento é uma prioridade do governo brasileiro e que os avanços precisam ser reconhecidos pelos Estados Unidos, que alegam questões ambientais entre as justificativas para impor maiores tarifas comerciais.
0: Isso é importante porque nós vamos ter que pegar esses dados, mandar para o cidadão do comércio dos Estados Unidos, que coloca a questão do desmatamento como justificativa para punir o Brasil com uma taxação maior, e vamos comparar o que acontece no Brasil com o que acontece nos Estados Unidos. Eles não sabem o trabalho que nós fazemos para fazer com que o desmatamento chegue a desmatamento zero até 2030.
6: Para o Ministério do Meio Ambiente e Mudança do Clima, a queda no desmatamento é resultado de um trabalho amplo que passa pela intensificação de ações de fiscalização, aumento de investimentos no setor ambiental e pelo trabalho do governo federal na fiscalização das normas de acesso ao crédito rural. Reportagem, Márcia Fernandes.
1: O Enem, Exame Nacional do Ensino Médio, é a última etapa do ensino básico no Brasil.
2: É ele que abre a porta de entrada para o ensino superior e seleciona os estudantes para as vagas nas universidades públicas e privadas e nos institutos federais.
1: No caso dos estudantes do PEDMEI, a participação no Enem garante também uma bolsa adicional de R$200.
2: As inscrições acabam amanhã e hoje nós conversamos com Manuel Palacios, presidente do INEP, o instituto responsável pela execução do exame. Boa noite, presidente, bem-vindo.
9: Boa noite, é um prazer estar aqui com vocês. Boa noite para todos que nos acompanham.
2: Presidente, as inscrições foram prorrogadas até amanhã. Até que horas os estudantes podem fazer a inscrição? E há previsão de nova prorrogação no prazo?
9: Não, essa já foi a prorrogação possível. Às 23h59, ou seja, até a meia-noite de amanhã, todos podem fazer as suas inscrições na plataforma do INEP, enem.inep.gov.br/participante.
1: Agora, esse ano a gente teve a inscrição pré-preenchida para os estudantes de escolas públicas, né, presidente? E eu tenho aqui uma pergunta da Raquel Santos, de Alagoas. Ela tem uma dúvida exatamente sobre isso. Vamos ouvir.
10: Meu nome é Raquel Ueta dos Santos. Sou aluna da Escola Pública Maria Eliel de Albuquerque Tavares, na cidade de Junqueiro, no estado de Alagoas. E minha inscrição para o Enem já está pré-preenchida. Mesmo assim, eu devo fazer a inscrição? E como eu faço isso?
9: Olha, esse ano nós tivemos a inscrição automática de todos aqueles que estão concluindo o terceiro ano do ensino médio na rede pública em todos os estados brasileiros. Essa inscrição automática, ela significa que estão todos devidamente registrados para fazer o Enem lá em novembro. Mas é preciso entrar na plataforma do INEP, entrar na página do participante para, primeiro, dizer qual é a língua estrangeira que vai fazer prova no final do ano. Escolher entre inglês e espanhol. Também dizer se tem necessidade de algum tipo de atendimento especializado. É também na página do participante, na hora do preenchimento dos formulários, que essa solicitação é feita. E há um questionário do candidato, do participante, que deve ser respondido. Nos casos daqueles estudantes que querem fazer prova em outro município que não aquele em que estudam, também podem solicitar nesse momento a sua transferência para um outro município. Enfim, mesmo já inscrito automaticamente, é fundamental entrar na página do participante para realizar essas ações. Escolher a língua, dizer se precisa de algum atendimento especializado, em especial, isso é para todo mundo, e responder o questionário do estudante.
1: Sem isso, não está inscrito, né?
9: Sem isso, a inscrição fica ainda pendente de de seleção da língua e não estará concluída, efetivamente não estará concluída.
2: O mesmo vale para os estudantes do pé de meia, né? Eles precisam concluir a inscrição, né?
9: O pé de meia está na mesma situação. Eles estão todos inscritos automaticamente, mas precisam entrar na plataforma para realizar essas ações.
1: Agora, presidente, e o pagamento da inscrição para esses estudantes de escolas públicas, do pé de meia, principalmente, eles ficam automaticamente isentos? Não, né? O prazo para pedir isenção de pagamento já foi concluído, também foi prorrogado. Como é que fica nesses casos?
9: Todos os concluintes de rede pública estão isentos. E como a inscrição foi feita automaticamente, eles não vão precisar pagar a taxa, mesmo que não tenham pedido a isenção no tempo certo. A decisão de fazer a inscrição automaticamente isentou os concluintes. Os estados brasileiros informam quais são os estudantes que estão concluindo o ensino médio, e com base nesses dados nós fizemos a inscrição automática e isentamos a todos eles, especialmente os que estão inscritos no pé de meia também estão isentos.
2: E aí o pagamento para quem precisa fazer vai até que dia?
9: Até dia 17 de junho, aqueles que precisam pagar, ou porque não foram isentos, ou porque não estão previstos mesmo nas categorias de isenção, eles precisam até dia 17 pagar o boleto. O sistema emite o boleto, vai no banco e paga a taxa de inscrição de R$85.
1: Bom, então vamos lá. Precisa, mesmo quem já está com inscrição pré-preenchida, precisa entrar na página do participante, concluir a sua inscrição, fazer essas seleções que o senhor mencionou. Essas pessoas que são de escolas públicas e pé de meia estão isentas, e quem não está isento precisa pagar a taxa de inscrição até a semana que vem.
9: Perfeitamente, é exatamente isso que precisa fazer para assegurar a sua participação no Enem dia 8 e dia 15 de novembro, como está previsto.
1: Então, antes de concluir, presidente, a gente tem também uma pergunta, mas agora não é temática inscrição, já é temática prova. Vamos ouvir.
11: Olá, meu nome é Manu Azevedo, tenho 17 anos e eu estudo em escola pública, mais precisamente no Instituto Federal Goiano, Campus Cristalino, em Cristalina, Goiás. E minha dúvida é sobre a redação do Enem. Quais são os erros mais comuns que fazem os estudantes perderem pontos e o que podemos fazer para evitá-los durante a prova?
9: Olha, eu recomendo muito que você entre lá no site do INEP, na página do participante, para consultar o manual da redação. Todo ano, o INEP publica um manual com orientações para aquele que vai participar do exame, para justamente informar como é que é avaliada a redação, para que tenha uma noção clara do que é esperado. Mas eu posso dizer para você que uma das principais preocupações que tem crescido nos últimos tempos é a de que a redação não seja feita com base em argumentos pré-elaborados, que servem para qualquer situação, porque eles acabam fazendo com que o argumento desenvolvido pelo estudante, pelo participante no Enem, fique frágil, fique sem relação com o tema proposto. Então, aquelas frases feitas, aquilo que muitas vezes o estudante mais desavisado prepara para colocar na prova, não funciona. Então, pense no tema e escreva de forma bem vinculada ao assunto que está sendo solicitado na prova.
2: Muito bem, nós conversamos com Manuel Palacios, presidente do INEP, o Instituto Nacional de Estudos e Pesquisas Educacionais, Anísio Teixeira. Muito obrigado por sua entrevista à Voz do Brasil.
9: Eu que agradeço, estou sempre à disposição.
1: Todos os anos, mais de 80 mil pessoas desaparecem no Brasil e 40% delas não retornam para casa.
2: Por isso, o governo do Brasil está fortalecendo a Política Nacional de Busca de Pessoas Desaparecidas.
1: Três novas ações foram elaboradas para aumentar a resposta aos casos de desaparecimentos.
12: Num piscar de olhos, em qualquer lugar, alguém simplesmente pode desaparecer, deixando para trás um grande vazio. O país registrou 84.760 casos de desaparecimento de pessoas em 2025, um aumento de 4% em relação a 2024. Ivanise Esperidião perdeu a filha aos 13 anos e há três décadas a dor ainda persiste.
13: São 30 anos de busca por respostas, de busca por melhorias no sistema de identificação e localização de pessoas desaparecidas.
12: E o que antes era uma jornada solitária, ganhou força com a Política Nacional de Busca de Pessoas Desaparecidas. O governo federal, sociedade civil e organismos internacionais discutem a melhoria da integração, da atuação em rede, de cooperação entre as instituições para a busca dos desaparecidos. Três publicações vão contribuir para o fortalecimento de ações conjuntas entre as instituições. Os materiais são para orientar, capacitar e servir de referência para a localização de pessoas desaparecidas em todo o país, como explica o diretor do Sistema Único de Segurança Pública, João Nogueira Júnior.
14: A cartilha, atuação da Polícia Militar e Guarda Municipal da Busca de Pessoas Desaparecidas, o guia de orientações às autoridades centrais e estaduais e o diagnóstico da gestão de pessoas falecidas com identidade desconhecida. Nosso objetivo é fortalecer a capacidade institucional dos entes federativos e estimular a atuação articulada entre todos os atores envolvidos.
12: Dados da Secretaria Nacional de Segurança Pública apontam que no Brasil, 60% dos desaparecidos são encontrados. Reportagem Cleide Lopes.
2: Violência contra a mulher pode se esconder atrás de uma tela de computador ou celular.
1: Ofensas virtuais, ataques de ódio, perseguição e exposição da nudez são casos vividos por muitas mulheres no ambiente digital.
2: O governo federal editou medidas voltadas às plataformas para que elas tenham mais agilidade e rigidez nesses casos.
15: Uma em cada 10 brasileiras com 16 anos ou mais sofreu violência digital no último ano, segundo dados levantados pelo Data Senado, Instituto de Pesquisa do Senado Federal. São quase 9 milhões de vítimas de crimes como perseguição, o chamado stalking, ataques de ódio online e exposição não consentida de imagens íntimas. Em muitos casos, o agressor é parceiro, ex-parceiro ou alguém do convívio da vítima. Rose Leonel faz parte dessas estatísticas. Ela teve fotos íntimas divulgadas na internet, sofreu linchamento moral e chegou a perder o emprego. Hoje é uma ativista.
16: Eu falei, assim que eu puder, que sair a condenação do meu ex, eu vou criar uma ONG para ajudar essas mulheres. E foi o que eu fiz. Nós criamos a ONG Marias da Internet e de lá para cá nós temos trabalhado atendendo vítimas em todo o Brasil e fora do Brasil também.
15: No mês passado, foi assinado um decreto com normas para as plataformas digitais. Segundo o texto, as empresas devem atuar rapidamente nesses casos, principalmente de exposição não consentida de imagens íntimas, com prazo de até 2 horas para a retirada do material. E também terão que reforçar o combate aos ataques de ódio. Outra mudança é que as plataformas precisam ter um canal específico e de fácil acesso para denúncias e informar os usuários sobre o Ligue 180, Central de Atendimento à Mulher. Janara Kalini, chefe da Assessoria Especial de Comunicação do Ministério das Mulheres, fala sobre a importância de atuar junto às plataformas.
17: Fazer com que as plataformas sejam mais rápidas e proativas em retirar esse conteúdo, em banir perfis ofensivos, isso é muito mais eficiente para manter um ambiente de paz para as mulheres.
15: No caso das plataformas que vendem anúncios na internet, elas terão que guardar informações sobre quem pagou por aquela publicidade. O objetivo é identificar os responsáveis caso aquele conteúdo cause prejuízos ou seja usado para cometer crimes. A fiscalização das plataformas digitais vai ficar a cargo da Agência Nacional de Proteção de Dados. Reportagem Luciana Colares de Holanda.
1: Amanhã, os cidadãos de Belém, no Pará, terão uma ótima oportunidade de renegociar dívidas pelo programa Desenrola.
2: É que a cidade vai receber o governo do Brasil na rua, iniciativa que leva serviços do governo federal para as capitais em parceria com o governo do estado e prefeitura.
1: Com isso, quem quiser vai poder ter ajuda para fazer a renegociação pelo Desenrola.
18: O governo do Brasil na rua chega ao Parque da Cidade em Belém, no Pará, nesta sexta-feira, 12 de junho. A capital é a 22ª cidade do país a receber o programa do governo federal, com o apoio do governo do estado e da prefeitura municipal. O projeto aproxima serviços públicos essenciais da população. Entre os mais procurados está o novo Desenrola Brasil, para renegociação de dívidas. A coordenadora de participação social e diversidade do Ministério da Fazenda, Ana Sobral, explica que a medida é importante, principalmente para ajudar as famílias que precisam de orientação para acessar o programa.
19: Muitas pessoas ainda têm dúvidas sobre como acessar o programa, verificar as condições de renegociação ou entender quanto realmente podem pagar para quitar suas dívidas. Nós orientamos sobre como acessar o Desenrola pelos aplicativos dos bancos, fazemos simulação utilizando a calculadora do programa e ajudamos as pessoas a compreenderem melhor as opções disponíveis para a negociação.
18: Estandes da Caixa Econômica Federal e do Banco do Brasil estarão no local para auxiliar a população na adesão ao programa. Segundo Ana Sobral, isso é importante para que as pessoas tomem conhecimento do valor da dívida e consigam as melhores condições possíveis.
19: E quando a dívida é com o Banco do Brasil ou com a Caixa, nós fazemos um encaminhamento para os estandes desses bancos, onde a negociação pode ser realizada na hora. Uma dúvida muito comum é quando a pessoa não sabe exatamente o valor atualizado da dívida. Nesses casos, nós utilizamos a calculadora do Desenrola para fazer uma estimativa do valor que poderá ser pago após a negociação.
18: A programação será no portão 9 do Parque da Cidade, das 9 horas da manhã às 5 horas da tarde desta sexta-feira. O acesso é pela Avenida Senador Lemos. Além do Desenrola Brasil, outros serviços serão ofertados, como perícias do INSS sem agendamento prévio, pé de meia e reforma Casa Brasil. Reportagem Joxan Natividade.
2: Mais 300 pessoas aprovadas no último Concurso Público Nacional Unificado, CPNU2, foram nomeadas.
1: A portaria do Ministério da Gestão e da Inovação em Serviços Públicos prevê a nomeação dos analistas técnicos executivos e a formação de cadastro de reserva do Ministério.
20: Foi autorizada a nomeação de 300 aprovados na segunda edição do Concurso Público Nacional Unificado, o CPNU2, e também a formação de cadastro de reserva do quadro de pessoal do Ministério da Gestão e da Inovação. As 300 vagas, todas de nível superior, são para o cargo de analista técnico executivo, que permite a atuação dos servidores em diferentes áreas e órgãos da administração pública federal. As nomeações individuais e os procedimentos relativos à posse serão publicados posteriormente pelos canais oficiais do Ministério da Gestão e da Inovação em Serviços Públicos. Informações sobre documentação, prazos e entrada em exercício podem ser acessadas no portal do servidor e na página oficial do Concurso Público Nacional Unificado, que é gov.br/gestão/concurso-nacional. Daniele Popov para a Voz do Brasil.
2: A agricultura brasileira deve registrar mais uma safra recorde.
1: A Companhia Nacional de Abastecimento prevê que serão colhidas 358 milhões e 600 mil toneladas de grãos, aumento de 1,8% em relação ao ciclo anterior.
2: O levantamento indica crescimento nas culturas de soja, milho e café na safra 2025-2026.
1: Já o Instituto Brasileiro de Geografia e Estatística trabalha com uma estimativa de 358 milhões e 400 mil toneladas, em crescimento de 1,2%.
2: O IBGE mede a safra de janeiro a dezembro e a Conab adota ano safra, que geralmente vai de setembro de um ano a agosto do ano seguinte.
1: E essas foram as notícias do Governo do Brasil.
2: Uma realização da Secretaria de Comunicação Social da Presidência da República.
1: Com produção da empresa Brasil de Comunicação.
2: Fique agora com as notícias do Poder Judiciário e do Congresso Nacional. Boa noite.
1: Boa noite para você e até amanhã.
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5: STF julga recursos sobre responsabilidade de redes sociais.
22: STJ mantém indenização à família que pagou por tratamento após descumprimento de ordem judicial pelo Estado.
5: Senado Federal inspeciona códigos-fonte dos sistemas eleitorais.
22: Boa noite, eu sou Marcela Luiza.
5: E eu sou Walter Lima.
22: O plenário do Supremo Tribunal Federal votou na sessão plenária desta quinta-feira pelo aprimoramento da decisão que definiu parâmetros para a responsabilização das plataformas digitais por conteúdos publicados por terceiros.
5: Os ministros analisaram recursos contra a decisão que alterou a aplicação do artigo 19 do Marco Civil da Internet. A questão envolve a tese fixada pelo STF, que alterou o regime de responsabilização das empresas provedoras de aplicações de internet.
22: Pela regra anterior, as plataformas só respondiam civilmente por danos gerados por terceiros se descumprissem ordem judicial específica de retirada. Pelos novos critérios, as plataformas podem ser responsabilizadas se não atuarem imediatamente para retirar publicações que envolvam crimes graves, como terrorismo, racismo, homofobia, tentativa de golpe de Estado, instigação ao suicídio ou mutilação, além de crimes contra mulheres e crianças.
5: Na sessão de hoje, o relator de parte dos recursos apresentados ao Supremo Ministro Dias Toffoli propôs que esse entendimento tenha efeitos apenas para o futuro, a partir da publicação da ata do julgamento em 27 de junho de 2025. Com isso, a nova interpretação não alcançaria fatos antigos que ainda não haviam sido levados ao judiciário.
22: Quando o poder público não cumpre ordem judicial para garantir tratamento de saúde, a obrigação de custear o atendimento pode ser convertida em indenização.
5: O entendimento é do STJ. Fátima Uchoa.
23: Uma mulher entrou na justiça para garantir a internação compulsória do filho com vários problemas de saúde. Segundo ela, não havia vaga adequada para o tratamento no estado onde a família morava, então pagou a internação na capital paulista. Como o estado não cumpriu a ordem judicial para custeá-la, a mulher pediu que a obrigação fosse convertida em indenização pelos gastos. O ente público foi condenado a pagar pouco mais de 20 mil reais e a segunda turma do STJ manteve a determinação. Para a relatora ministra Maria Tereza de Assis Moura, não houve decisão fora do pedido da ação e, como a ordem judicial não foi cumprida, a indenização foi uma adaptação à realidade do caso, o que é permitido por lei.
22: Semana da Conciliação Trabalhista 2026 atendeu mais de 500 mil de pessoas.
5: Os valores movimentados superam os 2 bilhões de reais. Marla Lacerda.
24: Os números são recordes. Na 10ª edição do mutirão, que aconteceu de 25 a 29 de maio, foram realizadas mais de 97 mil audiências de conciliação em todo o país. Foram fechados mais de 30 mil acordos. No TST, mais de 100 mil reais foram arrecadados em processos encerrados. A ideia da campanha é incentivar os acordos e reduzir o volume de ações e o tempo de espera dos trabalhadores para resolver pendências na justiça. Um ganho que vai além de resultados financeiros. O fim de uma disputa é um alívio tanto para a empresa quanto para o trabalhador.
22: Senado Federal inspeciona códigos-fonte dos sistemas eleitorais.
5: Os códigos foram abertos para inspeção em outubro do ano passado. Fábio Ruas.
25: O representante do Senado foi recebido pela equipe da Secretaria de Tecnologia da Informação do TSE. Ele viu uma urna desmontada e analisou a programação dos códigos-fonte. O Senado é a segunda instituição a fazer a inspeção. A primeira foi o Partido União Brasil, que foi ao TSE em maio. Os códigos-fonte são o conjunto de instruções que orientam o funcionamento da urna e dos sistemas eleitorais. A inspeção pode ser feita até setembro, quando será realizada a cerimônia de assinatura digital e lacração dos sistemas eleitorais. A Confederação Nacional do Comércio tem inspeção agendada para a próxima segunda-feira, dia 15 de junho.
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22: Uma boa noite.
5: E até amanhã.
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3: Eu sou Paula Groba.
6: E eu sou Ricardo Nakaoka.
3: E estes são os destaques de hoje do Jornal do Senado, que começa agora.
6: Renegociação de dívidas rurais. Linha de crédito vai atender produtores com perdas de safra entre 2019 e 2025.
3: Brasileira que inventou caneta detectora de câncer defende tecnologia no SUS.
6: Ensino domiciliar recebe apoio em debate no Senado.
3: Boa noite.
6: Boa noite.
3: Em uma tentativa de dar fôlego a produtores rurais afetados por crises climáticas e oscilações do mercado internacional, o Senado aprovou um projeto que cria mecanismos para a renegociação de dívidas no campo. A proposta autoriza o uso de recursos do Fundo do Pré-Sal e de outras fontes para financiar novas linhas de crédito destinadas a agricultores que acumularam prejuízos nos últimos anos.
6: O texto, aprovado com alterações, segue agora para nova análise da Câmara dos Deputados. Repórter Alexandre Campos.
7: Pelo texto, poderão ser beneficiários da linha de crédito especial os produtores rurais, associações e consórcios que no período entre 2019 e 2025 tenham registrado em duas ou mais safras perdas de no mínimo 30% da renda bruta agropecuária comprovadas por laudo técnico. Ex-ministra da Agricultura, a senadora Tereza Cristina, do PP de Mato Grosso do Sul, afirmou que a renegociação é essencial para o setor agrícola, que enfrenta um cenário de dificuldade motivado por diversos fatores.
8: Nós temos as commodities em baixa, nós temos os juros em alta, nós plantamos uma safra com o dólar a 6 e estamos colhendo com o dólar a 5. Isso é mortal para os preços dos agricultores, fora o problema que o Rio Grande do Sul teve climático e outros estados brasileiros.
7: O texto ainda permite a concessão de desconto para liquidação até o final de 2027 de dívidas de mini, pequenos e médios produtores rurais referentes a operações de crédito contratadas até 31 de dezembro de 2018 e a renegociação de dívidas de produtores de municípios nas áreas de atuação da SUDENE e da SUDAM.
3: E a regularização de áreas rurais embargadas por questões ambientais poderá se tornar mais ágil no país.
6: A Comissão de Agricultura aprovou por unanimidade um projeto que altera o Código Florestal e permite a celebração de acordos entre produtores rurais e órgãos de fiscalização para facilitar a recuperação e a regularização dessas propriedades. Repórter Marcela Cunha.
10: O projeto do senador Sérgio Petecão, do PSD do Acre, prevê que o produtor poderá buscar a regularização da área rural junto ao órgão ambiental. Esse processo será feito por meio de um termo de compromisso, com obrigações para interromper a irregularidade, reparar o dano e regularizar a área. E não vale para atividades como garimpo ilegal, grilagem e infrações em terras indígenas ou unidades de conservação. O relator, senador Zequinha Marinho, do Podemos do Pará, defende que o embargo, criado para interromper danos ambientais, não vire uma punição sem prazo definido.
26: Lá no meu estado, o estado do Pará, o que tem de gente que já cumpriu tudo, mas continua embargado, alguma coisa assustadora. A gente precisa regularizar isso para que a economia rural não venha quebrar, como está acontecendo em função desses embargos.
10: Entre as mudanças feitas pelo relator está um cronograma para análise de embargos que já estão em vigor, priorizando os mais antigos. Durante a discussão, senadores defenderam que o embargo fique limitado à área onde ocorreu a infração, sem comprometer toda a propriedade ou outras áreas vinculadas ao produtor.
3: A possibilidade de pais assumirem integralmente a educação dos filhos dentro de casa voltou ao centro do debate no Senado.
6: Defensores do chamado ensino domiciliar ou homeschooling afirmam que a modalidade amplia a liberdade das famílias e pode oferecer uma formação mais personalizada para crianças e adolescentes. Os detalhes com Márcio Maturana.
27: O presidente da Associação Nacional de Educação Domiciliar,
9: Carlos Vinícius Reis defendeu o chamado homeschooling com argumentos religiosos.
11: Quando Deus estabeleceu de maneira ainda mais clara que os pais deveriam educar os seus filhos, transmitir para eles a sua fé, a seus valores, a sua moral, a sua concepção, e isso é, nenhum Estado, nenhum regime, nenhuma Constituição poderia atentar contra.
9: O senador Eduardo Girão, do Novo do Ceará, foi o requerente da audiência e presidiu a reunião. Ele revelou que já foi feito um pedido de urgência para o projeto ser votado no plenário do Senado e disse que no Brasil o ensino domiciliar vem sendo prejudicado pela justiça.
12: Nós temos a presença de pais aqui que foram ameaçados, né? Inclusive com determinação de um juiz, com todo respeito a quem pensa diferente, para mim um militante.
9: A família citada por Girão participou da reunião e a experiência da condenação dos pais foi relatada pela filha Alicia Denardi, de 11 anos.

0: sobre homeschooling. A maior parte dos debatedores considerou a medida equivocada por fazer uma contraposição entre família e escola, quando as duas são necessárias. O ensino domiciliar foi associado à falta de socialização, ao risco de violência no ambiente doméstico, à desvalorização dos professores e à desconsideração das crianças com deficiência.
1: E uma tecnologia brasileira capaz de identificar células cancerígenas em tempo real durante cirurgias foi destaque em audiência pública na Comissão de Assuntos Sociais.
2: A chamada caneta que detecta o câncer, desenvolvida por uma cientista brasileira, foi apresentada como uma inovação com potencial e parlamentares defenderam a incorporação da tecnologia ao Sistema Único de Saúde. Repórter Marcela Diniz.
3: A Maspec Pen é uma caneta que identifica em mais ou menos 10 segundos células cancerígenas. Testada em cerca de 450 cirurgias para a retirada de 12 tipos de tumores, a tecnologia permitiu uma operação precisa, sem retirada de mais tecido do que o necessário, o que reduziu o tempo de recuperação dos pacientes, a necessidade de novas operações e também de quimio e radioterapias complementares. A invenção é da cientista brasileira Lívia Schiavinato Eberlin, formada pela Unicamp e que atua hoje na Baylor College of Medicine, em Houston, no estado americano do Texas. No Brasil, o Hospital Albert Einstein é o primeiro fora dos Estados Unidos a conduzir testes clínicos em pacientes com cânceres de pulmão e tireoide. Em audiência no Senado, Lívia Eberlin defendeu a incorporação da tecnologia ao Sistema Único de Saúde.
4: Todos os dias a gente recebe uma mensagem perguntando: Lívia, quando que estará disponível no SUS? E essa é a realidade que a gente precisa mudar, né? O acesso à tecnologia de ponta tem que ser para todos.
3: A senadora doutora Eudócia, do PSDB de Alagoas, que presidiu o debate, defendeu rapidez nas análises da Anvisa e da Comissão Nacional de Incorporação de Tecnologias no SUS, a Conitec, para que a caneta detectora de câncer possa ser oferecida nos tratamentos oncológicos da rede pública de saúde.
1: Enquanto o mundo volta as atenções para o futebol com a abertura da Copa do Mundo masculina nesta quinta-feira, o Brasil segue avançando nos preparativos para receber a Copa do Mundo feminina de 2027.
2: O Senado aprovou um projeto que estabelece regras para a isenção do ISS sobre serviços ligados à organização e à realização da competição. A medida busca garantir o cumprimento dos compromissos assumidos pelo país junto à FIFA para sediar o torneio. Repórter Pedro Pincer.
5: A medida não cria automaticamente o benefício, mas estabelece uma base legal para que os municípios decidam, por meio de legislação própria, se vão ou não adotar a desoneração. A adoção de incentivos fiscais costuma fazer parte desse tipo de acordo internacional, com o objetivo de garantir a estrutura necessária para a realização da competição. Para o relator, senador Romário, do PL do Rio de Janeiro, a realização da Copa no Brasil transcende a questão econômica.
6: Agora, na Copa Feminina, sem projetos e obras faraônicas, estamos falando do mais importante, da essência do esporte, o legado social que ela deixará. Estamos falando de jovens e crianças que certamente irão se inspirar com as atletas e com a festa nos estádios.
5: O evento será disputado em Brasília, Belo Horizonte, Rio de Janeiro, São Paulo, Recife, Salvador, Fortaleza e Porto Alegre. O texto segue agora para a sanção presidencial.
2: Com edição de Paula Groba e trabalhos técnicos de João Lira, o Jornal do Senado fica por aqui. Acompanhe agora as notícias da Câmara dos Deputados. Boa noite.
1: Boa noite e até amanhã.
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8: Relator apresenta nova versão à proposta que criminaliza a misoginia.
9: Projeto prevê redução de desigualdades regionais no tratamento do câncer.
8: Câmara pode votar adesão do Brasil a medidas contra a violência no trabalho.
9: Boa noite. A Câmara pode votar a adesão do Brasil à Convenção Internacional que prevê punições e reparações para assédio e violência no trabalho. O repórter Antônio Vital tem os detalhes da proposta.
10: Ganhou o regime de urgência e pode ser votado pelo plenário da Câmara a proposta que aprova a adesão do Brasil à Convenção da Organização Internacional do Trabalho, a OIT, com medidas contra violência e assédio no trabalho. O regime de urgência permite que o texto seja votado diretamente no plenário sem passar pela análise das comissões permanentes da Casa, mas a votação provocou discussão com críticas da oposição. A convenção

0: 190 da OIT é o primeiro tratado internacional a reconhecer o direito de todas as pessoas a um mundo de trabalho livre de violência e assédio. Os países que ratificarem o texto ficam obrigados a adotar medidas, como proibir violência e assédio contra trabalhadores e garantir reparação às vítimas e sanções aos autores. A convenção considera violência e assédio baseados no gênero como práticas inaceitáveis e inclui o assédio sexual como violência praticada contra as pessoas em razão do seu sexo e gênero. Outro trecho estabelece que as medidas previstas na convenção se aplicam à violência e assédio que ocorrem no trabalho, inclusive durante os deslocamentos do empregado. Deputados da oposição criticaram a adesão do Brasil à convenção. Para o deputado Cabo Gilberto Silva, do PL da Paraíba, o texto pode acarretar punições aos empregadores, mesmo que a violência ocorra fora do ambiente de trabalho. Já o deputado Márcio Marinho, do Republicanos da Bahia, sugeriu alteração para que a expressão gênero seja interpretada como uma referência ao sexo da pessoa. O deputado Kim Kataguiri, do Missão de São Paulo, disse que os termos do tratado são vagos.
1: Obviamente, sempre se coloca palavras bonitas para tentar justificar enfrentamento a assédio, coisas que todos são favoráveis, mas quando você vai ver nas definições, você coloca aqui a violência e o assédio, a definição, um conjunto de comportamentos e práticas inaceitáveis ou ameaças de tais comportamentos que sejam suscetíveis de causar dano econômico. O que que é uma ameaça de um comportamento inaceitável capaz de causar um dano econômico?
0: A convenção entrou em vigor em 2021 e até 2023 já tinha sido ratificada por 27 países, entre os quais a Inglaterra, Espanha, Itália, Uruguai, Peru e Argentina. Na Câmara, parecer pela aprovação do texto apresentado pela deputada Fernanda Melchiona, do PSOL do Rio Grande do Sul, não chegou a ser votado pela Comissão de Relações Exteriores. Ela citou estudos que indicam que uma em cada três mulheres afirma ter sofrido algum tipo de assédio sexual no ambiente de trabalho. Ao defender o regime de urgência para a proposta, a deputada Jaque Rocha, do PT do Espírito Santo, disse que a convenção amplia o combate à violência.
2: Essa ratificação, ela cria uma base internacional para fortalecer e ampliar os instrumentos de combate à violência e principalmente fortalecendo leis, como nós aprovamos aqui, que cria o programa Emprega Mais Mulheres, para dar mais suporte às medidas administrativas e de proteção no serviço público e privado.
0: Ainda não há data para votação no plenário da Câmara da proposta que aprova a adesão do Brasil à Convenção da OIT sobre combate à violência e assédio no trabalho. Da Rádio Câmara de Brasília, Antônio Vital.
3: Trabalho.
4: Alexandre Lindemaier, do PT do Rio Grande do Sul, celebra a aprovação na Câmara de proposta que acaba com a escala 6x1. O parlamentar afirma que a redução da jornada para 40 horas semanais representa um avanço para a qualidade de vida dos trabalhadores.
5: Alexandre Lindemaier critica projeto apresentado no Senado que permite regime flexível de trabalho com pagamento baseado nas horas cumpridas. Ele avalia que a medida ameaça direitos trabalhistas ao reduzir a previsibilidade de jornada, salário e descanso.
4: Enfermeira Rejane, do PCdoB do Rio de Janeiro, critica o que classifica como terceirização da saúde pública por meio das organizações sociais. Ela avalia que o modelo das chamadas OSs impõe metas e cobranças que precarizam o trabalho de profissionais responsáveis pelo cuidado dos pacientes.
5: Enfermeira Rejane defende a criação de uma CPI na Assembleia Legislativa do Rio de Janeiro para investigar a atuação das organizações sociais. Ela afirma que essas entidades adotam contratos marcados por pejotização, com relatos de salários atrasados e perda de direitos trabalhistas.
3: Desenvolvimento Regional.
4: O pedido de vista adiou a votação de uma proposta que aumenta os repasses federais para municípios e cria fundos para as regiões Sul e Sudeste. A repórter Noelle Nobre tem mais detalhes da votação.
6: Um pedido de vista coletivo adiou para o próximo dia 17 de junho a votação da proposta de emenda à Constituição que aumenta em um ponto percentual os repasses da União para o Fundo de Participação dos Municípios, o FPM. A proposta, em análise em comissão especial da Câmara, também cria fundos constitucionais de financiamento para as regiões Sul e Sudeste. O adiamento foi solicitado pelo deputado Reginaldo Lopes, do PT de Minas Gerais, um dos autores da PEC original, para que os parlamentares tenham mais tempo de dialogar sobre o texto elaborado pelo relator, deputado Arnaldo Jardim, do Cidadania de São Paulo. Lopes explicou.
7: E a ideia é que pudesse, então, construir uma transição para a aprovação desta emenda constitucional. Se for possível, eu preferia, então, que a gente pudesse, sei lá, suspender ou deixar para a gente apreciar na semana que vem.
6: O parecer de Arnaldo Jardim prevê que a União entregue a estados e municípios 53% da arrecadação do imposto de renda, do IPI e do novo imposto seletivo. Atualmente, esse índice é de 50%. Com a mudança, o FPM passará a receber uma parcela adicional de 1% em março de cada ano, somando-se aos repasses já existentes de julho, setembro e dezembro. O relator argumentou que o reforço no FPM é vital para prefeituras que lidam com custos operacionais crescentes. Além disso, o texto institui fundos para o Sul e Sudeste, destinando 1% da arrecadação federal para cada região financiar o setor produtivo local por meio de bancos regionais. O objetivo, segundo Arnaldo Jardim, é dar tratamento igualitário às regiões do país.
8: A região Nordeste já tem um fundo de desenvolvimento, a região Centro-Oeste também o tem, a região Norte tem um fundo de desenvolvimento e exatamente as duas outras regiões. As regiões Sul-Sudeste não tem.
6: O texto atual incorpora sugestões de outras propostas que tratam do assunto e estão sendo analisadas na Câmara. Da Rádio Câmara de Brasília, Noelle Nobre.
3: Economia.
5: Beto Preto, do PSD do Paraná, apresentou o projeto de lei que prevê a extinção do Conselho Administrativo de Recursos Fiscais, o CARF. Ele argumenta que o modelo atual contribui para a demora no julgamento de processos envolvendo grandes débitos tributários.
4: O deputado apoia um novo sistema de contestação fiscal no qual os contribuintes tenham acesso mais célere à análise judicial de seus casos. Para Beto Preto, a ideia é modernizar os procedimentos e tornar a relação entre cidadãos e administração tributária mais simples e eficiente.
3: Agricultura.
5: Rafael Simões, do União de Minas Gerais, cobra do governo federal medidas contra a concorrência desleal no comércio de leite importado da Argentina e do Uruguai. O legislador afirma que produtores brasileiros estão decepcionados com a falta de ação por parte do executivo.
4: Rafael Simões destaca a força da pecuária leiteira do Brasil para a economia nacional. Ele também defende a aprovação de propostas que criem uma linha especial de renegociação de dívidas de produtores rurais afetados por eventos climáticos com o uso de recursos do Fundo Social do Pré-Sal.
3: Transportes.
5: Eduardo Bismarck, do PV do Ceará, pede ao DENIT medidas para aumentar a segurança na BR-304, no trecho que corta o município de Aracati. Entre as reivindicações estão a retirada de lombadas das pontes sobre o rio Jaguaribe e a adoção de alternativas que reduzam os acidentes.
4: O parlamentar também defende a implantação de uma rotatória e o reforço da sinalização no acesso às praias de Canoa Quebrada, Marjolândia e Quixaba. Segundo ele, as intervenções são necessárias para melhorar a mobilidade e acompanhar o crescimento do turismo na região.
3: Segurança Pública.
5: A relatora da proposta que criminaliza a misoginia apresentou ajustes ao texto principal que está em debate na Câmara. A expectativa é que o projeto seja votado ainda este mês no plenário, como informa o repórter José Carlos Oliveira.
9: A coordenadora do Grupo de Trabalho de Criminalização da Misoginia, deputada Tabata Amaral, do PSB de São Paulo, anunciou ajustes no projeto de lei sobre o tema, já aprovado no Senado e com possível votação no plenário da Câmara dos Deputados ainda neste mês, com relatoria da própria deputada. O texto original equipara a misoginia ao crime de racismo, o que a torna inafiançável e imprescritível. Tabata alterou principalmente a definição de misoginia.
10: A fim de preservar a uniformidade conceitual da legislação penal e processual penal sobre o tema, propomos a substituição dos termos ódio e aversão previstos no projeto para a caracterização da misoginia pelas expressões menosprezo ou discriminação em razão da condição de mulher.
9: Tabata Amaral afirmou que a aprovação da proposta será avanço civilizatório essencial. A misoginia é descrita como fenômeno estrutural profundamente enraizado em relações de poder historicamente marcadas pela desigualdade de gênero. A deputada também identificou crescente disseminação de comunidades e redes de conteúdo na internet associadas à chamada machosfera, que difundem narrativas de hostilidade ao feminino e promovem processos de radicalização, sobretudo entre jovens. Entre outros pontos, o novo texto de Tabata Amaral prevê suspensão temporária de conta ou perfil de internet que veiculem conteúdo ilícito.
10: A gente precisa aprovar esse texto ainda nesse mês, porque enquanto a gente não atualiza a legislação, a gente vai ter criminosos que não só se sentem à vontade, mas estão sendo autorizados todos os dias a dizerem que mulheres podem e devem ser assassinadas, podem e devem ser humilhadas, podem e devem ser estupradas. É isso o que a gente quer combater.
9: Segundo a deputada, as audiências do grupo de trabalho da Câmara mostraram que o feminicídio é muitas vezes uma morte anunciada, precedida por violência verbal e simbólica. Tabata Amaral manteve a previsão de pena de 2 a 5 anos de reclusão e multa para crimes praticados em razão de misoginia, mas incluiu, entre os agravantes, o crime contra criança, adolescente e pessoa idosa ou com deficiência. O texto ainda poderá passar por novos ajustes até 16 de junho, quando será votado no GT e depois levado ao Colégio de Líderes e ao plenário, possivelmente na mesma semana, de acordo com a deputada.
10: E aí, fiquem muito à vontade nos próximos dias para me procurar, para que a gente possa ir ajustando e que traga, de fato, um consenso de todos os membros do nosso grupo de trabalho.
9: Tabata Amaral também definiu propostas prioritárias complementares ao projeto de lei principal. Duas já estão formalizadas e tratam do enfrentamento à violência digital contra as mulheres. A outra proposta é um anteprojeto sobre investigação e atendimento das vítimas de ato de misoginia com medidas de prevenção à violência doméstica e familiar contra a mulher. A deputada Talíria Petroni, do PSOL do Rio de Janeiro, manifestou otimismo quanto à rápida aprovação dos textos no Congresso.
11: Tem muitas diferenças que constituem as deputadas da bancada feminina, mas tem também muitas coisas que nos unem e, lamentavelmente, a violência é uma delas. 367 meninas menores de 18 anos foram vítimas de feminicídio nos últimos 5 anos. Uma vida inteira interrompida pelo feminicídio. Isso é chocante num país que, infelizmente, todo ano mata quase 1.500 mulheres por serem mulheres.
9: O grupo de trabalho ainda apresentou uma indicação ao Ministério das Mulheres para a regulamentação de medidas de prevenção e enfrentamento à violência digital contra a mulher, além de ações preventivas em articulação com os órgãos federais. Da Rádio Câmara de Brasília, José Carlos Oliveira.
12: 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Quebre o silêncio.
4: Rogério Correia, do PT de Minas Gerais, exige apuração sobre documentos divulgados por reportagem a respeito de pagamentos do Banco Master ao filme Dark Horse, ligado à trajetória do ex-presidente Jair Bolsonaro. Ele afirma que o material indica repasses em dólar entre 2025 e 2026.
5: Rogério Correia questiona a origem dos recursos envolvidos. O deputado pede investigação sobre uma possível conexão entre as transferências feitas ao projeto cinematográfico e verbas da Previdência dos Servidores do Estado do Rio de Janeiro.
4: Coronel Crisóstomo, do PL de Rondônia, elogia a postura dos políticos da direita diante dos desafios enfrentados pelo Brasil. Ele afirma que os parlamentares de oposição têm contribuído para o fortalecimento da segurança pública, do agronegócio e de valores ligados à família.
5: Coronel Crisóstomo acrescenta que o país também precisa de mudanças na condução da economia para evitar mais pressão sobre a população. O deputado critica a política econômica do governo federal, citando o editorial da imprensa que alerta sobre o aumento de gastos públicos.
4: Ricardo Maia, do MDB, faz um balanço de sua agenda no interior da Bahia, destacando encontros com lideranças políticas e comunidades locais. Ele afirma que sua presença nos municípios fortalece o diálogo com a população e permite acompanhar de perto as demandas regionais.
5: Ricardo Maia também ressalta a participação em inaugurações e visitas a obras em andamento. Ele defende que a atuação no interior é fundamental para contribuir com ações voltadas ao desenvolvimento local e à melhoria da qualidade de vida da população.
3: Saúde.
4: A Comissão de Finanças e Tributação da Câmara aprovou proposta para ampliar o combate ao câncer e a assistência aos pacientes, reduzindo as desigualdades regionais de acesso ao tratamento. A repórter Sofia Peçanha tem os detalhes.
13: A Comissão de Finanças e Tributação da Câmara dos Deputados aprovou a criação de um programa nacional para combate ao câncer. Originalmente, o projeto estabelecia o Fundo Nacional de Combate ao Câncer e de Assistência a Portadores, mas, por recomendação do relator do texto, deputado Merlong Solano, do PT do Piauí, a comissão optou por substituir o fundo pelo Programa Nacional de Combate ao Câncer e de Assistência a Portadores. Entre as prioridades previstas estão a prevenção e o diagnóstico precoce da doença, a ampliação do acesso aos serviços de oncologia, a qualificação de profissionais de saúde e apoio à pesquisa científica. Se a proposta for transformada em lei, o Ministério da Saúde deverá regulamentar o programa e definir as ações necessárias para sua implementação. Segundo Merlong Solano, ações de prevenção e diagnóstico precoce são fundamentais para aumentar as chances de sucesso no tratamento.
14: A gente sabe que o câncer é uma das enfermidades que mais agrava a vida das pessoas, mas felizmente ele cada vez mais tem cura, desde que haja cuidados preventivos e tratamento rápido, até mesmo precoce, se for possível, melhor. O que implica na montagem de toda uma rede de informação e de diagnóstico precoce.
13: O texto também determina que o programa prioriza a redução das desigualdades regionais no acesso aos serviços oncológicos. O relator afirma que a intenção é reduzir a necessidade dos pacientes se deslocarem longas distâncias para realizar exames, consultas ou tratamentos especializados.
14: Também no projeto, a gente estabeleceu a necessidade do Ministério dar especial atenção à descentralização dessa rede, no sentido de diminuir a desigualdade regional que existe em relação ao acesso ao tratamento do câncer.
13: A criação de um Programa Nacional de Combate ao Câncer será analisada agora pela Comissão de Constituição e Justiça, antes de seguir ao Senado. Da Rádio Câmara de Brasília, Sofia Peçanha.
3: Direitos Humanos.
5: Robinson Faria, do PP do Rio Grande do Norte, quer impedir a aplicação de punições baseadas na lei do silêncio em situações relacionadas a comportamentos de pessoas com transtorno do espectro autista. A ideia é evitar constrangimentos contra famílias atípicas.
4: Robson Faria afirma que a proposta surgiu após o relato de uma mãe de crianças autistas que teria sido ameaçada e intimidada em seu condomínio. Para o deputado, é papel do legislativo garantir mais respeito às necessidades das pessoas neurodivergentes e de seus familiares.
5: Termina agora o Jornal Câmara dos Deputados, produzido pela Rádio Câmara, com trabalhos técnicos de Wellington Teles e a apresentação de Val Monteiro e Luciana Vieira. Uma boa noite para você.
4: A Voz do Brasil está de volta amanhã. Boa noite.
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Sala Clube tá bom demais. Que alegria ter você aqui mais uma noite. Que legal, hein? Ter a sua companhia. Aqui é o Ramon Ramonzito chegando com você até as 2 da manhã. O amor está no ar. E você participa o tempo todo aqui, 619-9575-0118, finalzinho de quinta-feira, véspera aí do Dia dos Namorados, né? E daqui a pouco de presente tem o Sextão Clube Delivery, com 18 itens para deixar sua casa abastecida, o seu dia muito mais fácil e prático, ele é pesadão. Se você quiser, a Clube entrega aí na sua casa, tá? Participe no WhatsApp da Clube, temos também a nossa enquete? Tem, sim. Até as 2 para você responder junto com a gente e falar de amor também com muita música bonita. Namoro! E aí? Existe idade certa para namorar? Sim ou não? Ou quando duas pessoas se gostam, a diferença de idade deixa de importar? Comenta aí, repetindo. Existe idade certa para namorar? Ou não? Ou quando duas pessoas se gostam, a diferença de idade deixa de existir, de importar, de acontecer. Participe aí. 619-9575-0118. Nessa hora tem Bon Jovi, Air Supply, Phil Collins, Nelly, Capital Inicial, Alicia Keys, RPM e muito mais. E você, falando de amor com a Clube, a gente começa com Tracy Chapman.

0: Aqui é Clube, a rádio oficial da música boa, Air Supply, A Water of Love. Mais um grande momento aqui no Som da Clube. Que legal ter você aqui.
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0: Tá chegando agora, é bem-vindo, bem-vinda. Tá começando o Love Songs. Vai até meia-noite com a sua participação, a sua interação. Você escreve no WhatsApp da Clube. Você grava o seu áudio também sobre a perguntinha. Presente? Tem também. Daqui a pouquinho tem o Sextão Clube Delivery pesadão, são 18 itens e vai especialmente para você. Se você preferir, a Clube entrega na sua casa. Bom demais, hein? Um alô pro Marcos Antônio de Pirassununga, tá de volta, né, Marcão? Valeu! Samuel de Taguatinga Norte tá com a gente também. Obrigado, Rafa Pereira da Candanga. Júlio César Bueno de São Manuel tá curtindo a programação da Clube também. Sobre a enquete, a Lilian tá falando aqui, tá querendo participar da promoção do Sextão e ela acha que não existe idade certa para namorar. Valeu, obrigado, Lilian, pela opinião e participação aqui no Som da Clube. Quem fala?
2: Claudinei de Cruzeiro, São Paulo.
0: E aí, Claudinei, bem-vindo.
2: É referente à enquete de hoje.
0: O que você pensa?
2: Entendo que a partir dos 18 anos para cima, por conta da preocupação do jovem ter que trabalhar, né? E de repente ver acontecer alguma coisa, ter que pular a etapa da vida. Então, eu acredito nesse ponto aí, onde o jovem já tem mais uma cabeça mais atualizada,
0: mais vamos madura. Dizer assim,
2: mais madura, né? Tá na Clube, tá bom demais. Uma ótima noite para todos.
0: Valeu, Claudinei. Obrigado pela participação aqui no Som da Clube. Phil Collins, You Be My Heart. Quem gosta é a Julia Baby, dessa música aí. Boa noite pra você.

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0: Paraná Clube tá bom demais. Mais um clássico da música internacional pra você, Toto, I'll Be Over You, aqui no Love Songs da Clube, com muita música apaixonada, apaixonante, você interagindo, participando o tempo todo. Um alô pro Zé Carlos, taxista, que tá na Bahia. Alô, Zé, boa noite pra você, obrigado pela companhia, tá? E um bom trabalho. Respondendo a perguntinha, Carlos Emanuel da Silva, de Recife, Pernambuco, responde aí, vai.
1: E eu acho que não existe uma idade certa pra namorar, não, viu? Quando duas pessoas se apaixonam e não tem idade, não. Não tem isso, não. Tá bom? Beleza. Tá na Clube. Tá bom demais.
0: Obrigado pela participação e audiência aqui no Som da Clube. A perguntinha de hoje, pra você responder, é a seguinte, hein? Existe idade certa para namorar ou quando duas pessoas se gostam, a diferença de idade deixa de importar? Responde aí. 619-9575-0118. Muito mais músicas pra você aqui no Som da Clube. Até meia-noite. O seu coração bate mais forte. E meia-noite que tem o Por Amor, hein? Mais forte ainda. E a Madrugada Viva, bem mais forte ainda. E tá ali, desculpe o Aue.

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0: Air Supply. Goodbye. Tá na Clube.
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0: Tá bom demais. 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

0: Esse é a Clube Peter Cetera. Wanna Take Forever Tonight. Aqui no Love Songs da Clube, tem presente pra você.
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0: Quem tá ganhando é você, Marcela Viana Fernandes, do Parkway. Final do fone 9319. Marcela Viana Fernandes, Parkway. Final do fone 9319. Ganhou o sextão Clube Delivery. Se você quiser, a Clube entrega na sua casa. Bom demais, né?
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0: Já estamos
3: estamos de volta com a segunda hora do Love. Até meia-noite é para falar de amor, de carinho, de paixão. E você interagindo aí no 619-9575-0118. Já que estamos aí no clima da Copa, a Copa já começou. Nessa hora tá valendo o álbum da Copa do Mundo FIFA 2026. E você ainda concorre a envelopes com figurinhas. Boa sorte para você. A perguntinha de hoje tá na mão também. Em homenagem ao Dia dos Namorados, amanhã, existe idade certa para namorar? Ou quando duas pessoas se gostam, a diferença de idade deixa de importar? O que você acha? Participe aí no WhatsApp da Clube. Nessa hora tem Glenn Medeiros, Kid Abelha, Phil Collins, Sebastian Yatra, Isabella Monet, Vaya Con Dios, Spice Girls, Hathaway, Ed Sheeran e muito mais no som da Clube. As mais românticas para você. Delta Goodrem, Born to Try, na Clube.

0: só toca música boa pra você, Kid Abelha. Como eu quero aqui no Love Songs da Clube. Bom demais, hein?
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0: Só música boa pra você matar saudade, pra gente recordar. Continue participando aqui no WhatsApp da Clube. Daqui a pouco tem de presente o álbum da Copa do Mundo FIFA 2026. E você ainda concorre a envelopes com figurinhas. Sensacional, né? Você ganha por conta da Clube, tá? Um alô aqui pro José Augusto de Varginha, que tá ligado. Valeu, José, obrigado. Rafael Figueiredo de Belo Horizonte tá curtindo a Clube também com a família, né, Rafael? Valeu. Um abraço pra você. Obrigado pela participação também aqui no Som da Clube. Quem fala?
2: Que é o Hudson, vigilante do estádio Mané Garrincha.
0: E aí, Hudson?
2: Respondendo a enquete de hoje. Eu acredito sim, que tem que ter uma idade certa para começar a namorar.
0: Tem?
2: Primeiramente, os dois, né? Tem que cuidar do estudo para ter um bom futuro, ter um bom casamento. Sim, ter certo. Como bancar os filhos, né? Uhum. E as contas normais de uma casa.
0: Verdade.
2: Para que só assim o amor se sustente por longos e longos anos.
0: Uhum.
2: Tá na Clube e tá bom demais.
0: Valeu. Bom recado, hein? Bom comentário. Obrigado pelo comentário aqui. No Som da Clube, comenta também sobre a nossa perguntinha. Pra namorar, tem idade? Sim ou não? Qual seria a cidade? Phil Collins, chegando pra você no Love.

0: A Clube mexe com as suas emoções, tocando pra você as mais lindas canções, Spice Girls, To Be Come One, aqui no Love Songs da Clube, que segue até meia-noite, até daqui a pouco, hein? Seja bem-vindo, bem-vinda, a Clube segue ao vivo via satélite para todo o Brasil. Responda a nossa perguntinha. Legal saber que você gravou áudio, quem fala?
1: Seu Ricardo Cardoso, Forno de Galinha. E respondendo aí? A enquete aí sobre a idade aí, o relacionamento,
0: isso. Né? O que você acha, Ricardo?
1: Eu acho que não existe uma idade certa
0: que sirva
1: para todas as pessoas.
0: Ah, tá.
1: Eu acho que o mais importante é a maturidade,
0: certo.
1: A responsabilidade e o respeito.
0: Boa.
1: Namorar não é apenas gostar de alguém, mas estar preparado para cuidar dos sentimentos da outra pessoa
0: e
1: tomar
0: aí
1: decisões com sabedoria.
0: Mandou bem.
1: Cada pessoa tem seu tempo e tudo deve acontecer no momento certo. Tá na Clube? Tá bom demais.
0: Rapaz, falou bonito, hein? Obrigado, Ricardo, pela participação e audiência aqui no Som da Clube. 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

0: Clube, a rádio oficial da música boa, essa das boas, hein? Jefferson Starship, Sarah, de 1985. Grande recordação aqui no Som da Clube.
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0: E agora, álbum da Copa do Mundo da FIFA 2026. E ainda você concorre a envelopes com figurinhas. Quem tá ganhando? Matheus Braga Correia, do Novo Gama, final do fone 2825. Matheus Braga Correia, do Novo Gama, final do fone 2825. Tá se dando bem, viu, Matheus? Ganhou na Clube. O Love Songs, de volta amanhã às 10 da noite. Já já tem o Puro Amor. Continue você participando aí, combinado?
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0: Sextou, gente boa, bom demais. Mais um dia com você na audiência da Clube. Sexta-feira, dia dos namorados, 12 de junho de 2026. Nessa hora tem aspirador de pó Mondial modelo turbo pra te ajudar a tirar aquela poeira. Ambiente mais saudável e alegre pra você, né? Ambiente mais limpo, aspirador de pó Mondial. 619-9575-0118. Continue respondendo em homenagem também ao dia dos namorados, que é hoje. O que você acha dessa pergunta aqui? Responda. Existe idade certa para namorar? Dar uns beijinhos? Umas beijocas? Sim ou não? Existe idade certa para namorar? Ou quando duas pessoas se amam de verdade, se gostam de verdade, a diferença de idade deixa de importar? E aí, acho que depende da idade também, né? Responda, nessa hora vai ter Shania Twain, Leone, The Calling. Vai ter também Kenny Loggins, F.R. David, Billie Eilish, Timur, Annie Lennox, Brian McKnight e Ivete Sangalo. E você, matando saudade, interagindo com a gente no WhatsApp da Clube, 619-9575-0118. A gente começa o Por Amor com a Madonna, clássico da música internacional. Take a Ball, na Clube.

0: sogra.
1: Essa é a Clube Leone Garotos 2, o vocalista do Heróis da Resistência, aqui no Por Amor da Clube. E a Clube segue ao vivo via satélite para todo o Brasil. E é bom saber que você está aí curtindo, você que está no seu carro, no seu trabalho, nos plantões aí da vida. Obrigado pela companhia de sempre aqui no Som da Clube, tá? De presente, já já tem aspirador de pó Mondial. Boa sorte para você que está interagindo, escrevendo no WhatsApp da Clube, gravando áudio também. Quem fala?
2: Aqui é Pedro, da cidade de Embaúba.
1: E Pedro?
2: Estamos aqui no trabalho curtindo a Clube FM.
1: Olha que legal.
2: Manda um abraço aí para a equipe da Herbicida aqui da usina Tietê, Unidade Paraíso.
1: Ó.
2: Emerson, Marco Aurélio e Vitinho.
1: Eita, nós, hein?
2: Abraço. Bateu. Tá na Clube? Tá bom demais.
1: Obrigado, viu, Pedro, pela participação. Foi um áudio de alô, né? Você pode mandar também, fique à vontade, tá? Respondendo a perguntinha, Rafa Pereira da Candanga, comenta aí, vai.
3: Isso é uma enquete de hoje, pra mim, idade não interfere em nada. Quando duas pessoas se gostam, a idade é o de menos. E quero mandar um beijão especial pra minha esposa, o nome dela é Nana Amador, dizer que eu a amo muito.
1: É hoje.
3: E aqui é Clube, tá na Clube? Tá bom demais.
1: Valeu, Rafa. É hoje, dia dos namorados. E a música boa segue aqui na Clube. A gente continua viajando no mundo da música com The Calling.

0: Clube, só toca música boa pra você. E aí, tá gostando? Tem muito mais até as duas aqui no Por Amor. Depois tem a Madrugada Viva, que traz sempre uma boa recordação pra você, os melhores presentes o tempo todo aqui na Clube, 24 horas por dia. Deixa eu mandar um abraço pro meu amigo Frank Pereira, um dos maiores radialistas do Brasil. Alô, Frank Pereira, meu amigo. Boa volta pra casa, viu? Obrigado pela companhia aí. Valeu, valeu. Ouvinte Clube chegando para responder a nossa enquete, mas antes vou lembrar que daqui a pouco tem aspirador de pó Mondial modelo turbo de presente para você que está participando aqui através do 619-9575-0118. Comenta aí, Ouvinte Clube.
1: Rapaz, não existe não, rapaz. Tem não, isso é na rapaz. Cabeça das pessoas. Ah, é? E às vezes não é nem na cabeça do que tá namorando, pretendendo namorar.
0: Tem isso,
1: é
0: não,
1: é? De terceiros que ficam inventando moles, né?
0: Valeu, Nunes. Olha as pets, rapaz. Obrigado pelo carinho, pela participação aqui. Oi, qual o seu nome?
2: Oi, Edwin de Varginha, de Minas. Eu acho que a partir dos 14 anos, então eu tenho idade pra namorar. A partir dos 14 anos,
0: não. Ah, é?
2: Com a supervisão dos pais, porque a garotada de hoje tá muito avançada.
0: Tem isso também, né?
2: Então tem que ter um freio. Aqui, mas... Não sei não, se é duas pessoas que gostam, que respeitam, e que aceitem o término, né?
0: Certo.
2: A palavrinha, com três letras, com um tio, dizendo N-A, O, tio, não, quando não quer mais, tá tudo certo.
0: Tá bom.
2: E aqui, me coloca as coisas, isso aqui é coisa, boa, mas vejo,
0: Valeu, Eveline de Varginha, sempre conectada, ligada na Clube também, né? 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Timur!

0: Aqui é Clube, a rádio oficial da música boa. Duran Duran, Come and Done. Mais uma grande saudade aqui no Som da Clube, que segue ao vivo via satélite para todo o Brasil. Bom dia pro meu amigo Adalberto de Taguatinga Norte. Bom dia, Adalberto. Ótima sexta-feira pra você. Sextou na Clube, viu, gente? Que legal, hein? Ah, e hoje tem, né? Hoje, dia 12, acontece o sorteio da promoção Sequência Clube. 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Tamires, de Varginha, bem-vinda. Responde aí, vai, sobre a enquete.
1: Na minha opinião, não existe idade pra namorar.
0: Tem não?
1: O amor... Não tem idade.
0: Não tem idade.
1: Não tem pele, não tem cor, não tem preço.
0: Ah, é?
1: O amor é amor.
0: Tá bom.
1: Tá na Clube? Tá bom demais.
0: Valeu, Tamires de Varginha. Obrigado pela audiência e participação aqui no Som da Clube. Quem fala?
2: Aqui é Andréia da cidade.
0: Responde. Oi, Andréia.
2: Não existe, não.
0: Qualquer tem não? Idade. Tem idade, não. Qualquer idade pode?
2: Dá pra namorar, né?
0: Ah, é?
2: Tanto velhos, quanto coroas, quanto adolescente e assim
0: certo.
2: Vai. Aqui bom. É Clube, tá na Clube, tá bom demais. Quero levar esse aspirador de pó, tá? Tô precisando muito.
0: Já tá participando, boa sorte pra você. Chegando Bonnie Tyler, It's a Hari, no Som.

0: Essa é a Clube, Dire Straits e Your Let's Drake, matando saudade aqui no som da Clube.
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0: Aspirador de pó Mondial é quem leva Bianca Teixeira Luz de Braslândia. Final do fone 0868, Bianca Teixeira Luz, Braslândia. Final do fone 0868, né? Tá ganhando então o aspirador de pó Mondial, viu? Bianca Teixeira ganhou na Clube. Quanto mais você ouve, mais você ganha o seu presente. Não saia daí, combinado?
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0: Diamonds. Adele, set the fire to the rain.
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Tá na Clube, tá bom demais. Mais um dia com você, sextou, sexta-feira, Dia dos Namorados, em 12 de junho de 2026. Continue aqui junto com a gente, matando saudade, recordando bons tempos no som da Clube. E é bom demais começar mais um dia com você. E nessa hora tem cinema pra você curtir com acompanhante. É par de ingressos, mais combo, pipoca e refri. Aí você escolhe a companhia, escolhe o filme também. Boa sorte pra você. E aí, sobre a perguntinha, em homenagem ao Dia dos Namorados, existe idade certa para namorar ou quando duas pessoas se apaixonam, né? As pessoas se gostam de verdade, a diferença de idade deixa de ser importância? Não resolve nada? Responde aí, 619-9575-0118. Nessa hora vai ter Fergie, One Direction, Verônica Sabino, Rod Stewart, Martika, Madonna, Four No Blondes, Rita Lee, Seo e muito mais. Fica ligado, ligada na Clube o tempo todo para você curtir o seu som, para você matar saudade e recordar junto com a gente. YouTube, We For Without You na Clube.

toca o som que toca você demais. Verônica Sabino, aqui no Por Amor da Sua Clube. Continue matando saudade, recordando junto com a gente grandes clássicos.

0: Tá na clube, tá bom demais. Essa aí muita gente cantando no karaokê, né? WhatsApp, For No Blondes, aqui no som da clube, no Por Amor, que vai até as duas. Já, já, a madrugada viva, com muita música bonita. As melhores recordações para você começar mais um dia aqui no som da clube, ganhando prêmios e tudo mais. Continue participando, interagindo aí. Já, já tem cinema para você, com acompanhante, é par de ingressos, mais combo, pipoca e refri. Boa sorte! Grava o seu áudio respondendo a nossa enquete. Bom dia pra você, quem fala?
1: Aqui quem fala é Fabrício, do Alto Paranaíba, Minas Gerais.
0: Bem-vindo!
1: Sobre a pergunta da enquete...
0: O que você acha?
1: A idade não interfere em um relacionamento.
0: Ah, é?
1: Seja qual for a fase dele. Desde que ambas as pessoas sejam leais uma com a outra.
0: É isso aí.
1: Tá na clube, tá bom demais.
0: Valeu, Fabrício. Sempre uma boa opinião. Obrigado pela participação aqui no Som da Clube. Quem fala?
2: Aqui é Tereza Ribeiro, do Guaramu.
0: Oi, Tereza.
2: Respondendo aí essa enquete. Como dizia o poeta, amor não tem idade.
0: Isso.
2: Tá na clube, tá bom demais.
0: Boa, Tereza. Valeu pela sua participação aqui no Som da Clube também. Mais músicas no Por Amor da Clube.

0: tudo que você gosta de ouvir. Zezé de Camargo, Luciano Átomos, aqui no Som da Clube, nesta manhã, mais um dia que está começando, para você aproveitar, interagir, participar com a gente e ganhar prêmios. Falando em prêmios, é hoje, viu, gente? É hoje o sorteio, o resultado da Sequência Clube, hoje, sexta-feira, dia 12. São 3 edições, ainda dá tempo ainda de você interagir e participar com a Sequência Clube. Às 9 da manhã, à 1 da tarde e às 7 da noite, vai rolar um super notebook de presente para você. Hoje, o resultado sai hoje, sexta-feira, dia 12, dia dos namorados, para você que tava tanto esperando esse resultado, né, do super notebook. Notebook lindão para você trabalhar, estudar e tudo mais, é hoje, tá? E agora tem presente para você também que participou nessa hora aqui junto com a gente.
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0: Cinema para você curtir com acompanhante, é par de ingressos, mais combo, pipoca e refri. O filme você escolhe. Eu não sei a Flavinha, mas eu sou muito fã do He-Man, entendeu? E a Flavinha também gosta. Eu ia pra escola, às vezes eu nem ia pra escola só pra assistir o desenho, He-Man, né, que passava no show da Xuxa. Isso. Você escolhe o filme, tá? Quem tá ganhando é você, Thaís Melissa Vieira Correia, de Sobradinho 2, final do fone 4952. Thaís Melissa Vieira Correia, de Sobradinho 2, final do fone 4952, tá ganhando então o combo, que tem par de ingressos e ainda pipoca e refri. Obrigado a todo mundo que interagiu. Até aqui esteve o Ramonzito. A gente se fala às 10 da noite no Love Songs, nesta sexta-feira. Já, já tem a Flavinha com toda a sua classe, os prêmios também, as músicas lindas, a enquete e tudo mais. Fica aí na Clube!
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presente mais estranho, aquele mais esquisito que você recebeu ou que você teve que dar no Dia dos Namorados, de repente foi a pessoa que pediu? Então vamos lá, conta. Conta aqui pra sua clube, valendo essa cafeteira linda da Mondio. Um presentão pra você e uma hora direto de música.

0: Na sua clube, Roxette, Spend My Time. Essa é a madrugada mais incrível da sua vida.
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0: Esse pessoal maravilhoso que não dorme, que acompanha a gente. Aproveito, desejo um bom retorno pra casa. Obrigada, Armonzito, pela sua entrega aqui. Hoje, ele chega logo mais às 10 da noite, falando de amor pra você. Ó, coisa linda. Vamos lá, então. Até o Mato Grosso, infeliz Natal, José Luiz, pra hoje.
2: Hoje eu só quero curtir essa programação linda e maravilhosa.
0: Valeu.
2: Na clube. Tá na clube? Tá bom demais.
0: Valeu, meu querido. Tá inscrito, hein? Tem cafeteira Dolce Aroma da Mondial. O Guilherme, nosso querido amigo de Taguatinga Sul, ele já tava indo dormir, mas ele gostou da perguntinha e vai responder aqui com a gente.
3: O presente mais estranho que eu já recebi.
0: Isso.
3: Foi uma capa de almofada com o seguinte texto:
0: Qual?
3: O melhor namorado do mundo.
0: Nossa!
3: Com vários elogios em cima. Minha primeira namorada da vida.
0: Que lindo!
3: E até hoje essa capa ainda resiste aqui nas almofadas.
0: Ó! Oh.
3: Mas foi um presente muito inusitado, assim, que eu recebi. E o mais estranho que eu tive que dar.
0: Qual foi?
3: Foi um pingente da Vivara, um berloque da Vivara do Linguado.
0: Linguado.
3: Tinha uma namorada que ela gostava muito do filme Pequena Sereia.
0: Certo.
3: E eu tive que mandar, tipo, digamos, quase uma importação, né? Desse pingente do Linguado que ela queria muito. E eu fui atrás, rodei o Brasil.
0: Gente.
3: Virtualmente, mas rodei o Brasil pra conseguir esse pingente pra dar de presente pra ela na época. Ambas hoje em dia são ex, mas foi os presentes mais estranhos, assim, que eu recebi e dei na vida. Me coloca na lista pra ganhar essa cafeteira aí, viu? Tô precisando. Trabalho à noite, quero tomar um cafezinho quente.
0: Coisa boa. Tá na clube, tá bom demais. Obrigada.

2-0, enfim. 2006, Alemanha. A equipe tinha um quadrado mágico, Kaká, Ronaldinho Gaúcho, Adriano Ronaldo. Maravilha, maravilha.

a gente quer fazer diferente. Com certeza a gente vai torcer para que seja reescrita uma história de forma diferente. Você confia? Você acredita? Já tem cafeteira. Da onde?

0: deixa eu mandar um abraço pra essa turma em Taguatinga Norte. O Marcos, o Bruno, a Fernanda, Sobradinho, Alice, o Ricardo, a Lorena, Formosa com a Clube, Juliana, Matheus, o Roberto em Belo Horizonte. Mua! Beijo pro meu querido Rafael Figueiredo, ainda Gustavo, a Tatiana e o Eduardo. Quem tá com a gente também aqui na Clube é o Marcos Antônio, palmeirense verde de Pirassununga. Um abraço pra você, obrigada por nunca abandonar a Clube, obrigada de verdade. A querida Marta no Sol Nascente e o Nunes, que tem aí a resposta pra perguntinha, aquele presente diferentão do Dia dos Namorados. Diferente, estranho, esquisito, compartilha aqui com a sua Clube.
1: Os presentes mais estranhos que eu ganhei foram três copos.
0: Três copos.
1: A pessoa era uma garota, né? Prometeu, quando tivesse três coisas, me dava uma e... Acho que foi até no meu aniversário, ela me deu três copos americanos com umas pinturas lá. Nunes, direto do Correio da Palha, Península da Nota com você, do Maduro. Tá, vamos demais.
0: Obrigada, Nunes. Aí eu perguntei pra ele, né, que história é essa de copos? São copos que foram pintados à mão.

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0: 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Ai, Clube, desenvolve aí mais o meu cafezinho. Vai com muito carinho pra Letícia Maria Borges do Paranoá. Final do telefone 4821. Eu vou tomar meu cafezinho, já volto. Em menos de um minuto a gente tá junto de novo. Tem mais presente. 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

5. O que é que rolou? Ninguém acertou nenhuma dessas dezenas, tipo as 6. Ninguém. Mas 36 apostas acertaram 5 aqui na da Mega Sena. Vão faturar aí R$31.988. 2.500 apostas aproximadamente acertaram 4 dezenas. Vão faturar aí R$737. A informação completa, não só da Mega Sena, mas de outras loterias, a Loto Fácil, aqui na Time Mania, o Dia de Sorte, se encontra no nosso site clube.fm. Agradecendo você, o melhor ouvinte do mundo. Obrigada por participar, tá? No finalzinho da hora tem secador de cabelos da Mondial. A gente tá aqui com você, participando, deixando seu áudio. A Tamires, ela diz o seguinte, que o presente mais inusitado que ela ganhou foi desses namoradinhos, desses namorinhos que começam aos 12 anos. Ela ganhou uma peteca. Aí eu fico na dúvida. Peteca é aquela, tipo, que tem uma peninha que você fica jogando? Se for, confirma aí comigo, tá bom? Obrigada, Tamires. Beijo pra você. Também quem tá curtindo a clube é o Weber Fernandes de Roraima. Boa Vista, Roraima, isso? Curtindo a clube. Obrigada. Participa. 619-9575-0118.

0: nosso clube Benjamin Orr, Stay the Night. Que música linda, gostosa, fazer você viajar no tempo. A clube é especialista.
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0: No Gama, o Rodrigo, a Vanessa, a Sandra, beijo pra vocês. Núcleo Bandeirante, Camila, Renan e o Felipe. Ceilândia, sua turma não sabe brincar, né? Manda aquela foto do cafezinho com cuscuz. Aí eu vou tomar sim meu cafezinho junto com vocês. Que é a Laura, o Daniel e o André. Em Pinheiro, a Isadora, o Thiago e a Rafaela. Obrigada a todo mundo que me ajudou aqui com as respostas. Inclusive, a própria Tamires de Varginha confirmou que a peteca que ela ganhou toda embrulhadinha do namoradinho dela é aquela almofadinha com a peninha. Quem tinha uma também era o meu querido amigo Marcos Antônio de Pirassununga. Ele disse, é essa mesmo! Imagina a cara da Tamires, gente. A Tamires também tá concorrendo. Tá todo mundo concorrendo a esse secador de cabelos da Mondial. Jailson de Parnamirim diz que por lá tá chovendo. Obrigada aí por atualizar a previsão do tempo em Parnamirim. A gente agradece você. O Valdinei também de Varginha tá curtindo a clube.

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James Blunt, Carry You Home. Da Copa do Mundo no Estádio Azteca, no México, com a Shakira, muitos artistas, mas também teve Brasil

0: do amigo Franklin do Penorte. Que história é essa, menino? Me conta.
1: Olha, Favinho, ganhei um chaveiro de uma equipe, Favinho, que eu não torço, viu?
0: Hã?
1: Do rival, do maior rival do meu time, eu acho, né?
0: Gente!
1: Ganhei, né? Eu sou flamenguista e ganhei um chaveiro do Palmeiras.
0: Que é
1: nada
0: isso?
1: A ver, né?
0: Que nada?
1: Fazer o quê, né?
0: Fazer o quê, menino?
1: A gente aceita, dá aquele sorrisinho amarelo sem graça.
0: Total!
1: E fica sem graça, né? Pensativo.
0: Ai, Frank.
1: Tá no clube, tá bom demais? É que é clube...
0: Obrigada pelo seu áudio, pelo seu carinho, pela sua audiência. É muito bom sempre conversar com você. Tá concorrendo, finalzinho da hora. Tem presente pra você que tá aí concorrendo. Tem panela de arroz elétrica. E dizem que o Franklin manda bem na cozinha, hein? Meu querido amigo Júlio de Bom Despacho, tá frio por aí, garoto? Me conta, me conta, me conta.
2: É, o presente dia dos namorados foi um perfume e uma camisa.
0: Ah,
2: eu
0: tá.
2: Amei, viu?
0: Ah, você gostou.
2: É, vamos tomar aquele café três coroação. Oh, tá na clube,
0: só se
2: tá
0: for
2: bom,
0: agora.
2: Viu?

Anitta. Onde é que tá a Anitta? A Anitta vai se apresentar hoje, gente. Antes da partida entre Estados Unidos e Paraguai. O jogo tá marcado para as 10 da noite, horário de Brasília. E a cantora deve subir ao palco às 8:30 da noite. E além dela, Katy Perry, Future, Lisa, Rima e Tyla estão confirmados no evento. Maravilha, você por aqui. Quer conferir todas essas informações? Acesse

0: 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E você?
1: 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Agora, o pior presente que eu recebi
0: foi
1: que uma vez eu falei pra uma menina que eu não gostava de animais presos.
0: Certo.
1: E ela foi lá e me deu um sabiá. 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
0: Aí, o justiceiro soltou o sabiá, ó.

0: A Clube Errado Oficial da Música Boa, Real Speedwagon. Can't Fight This Feel Anymore. Que música bonita!
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0: Quem tá por aqui já é o Marcos Braga. Mas deixa eu mandar aqui alô pra essa turma aqui do WhatsApp. É Raquel, a Helena e o Anderson, que estão em Natal, no Rio Grande do Norte.
2: Mas coisa linda. Eu achei que fosse Dia dos Namorados, hoje é Natal?
0: Não é
2: isso.
0: Tá bom. Falou em Dia dos Namorados, quero cumprimentar também meus pais, né? Dona Inês e seu Flora, eternos namorados. Estão curtindo a clube, sabe onde? Alagoas.
2: Olha que maravilha.
0: Viu?
2: Espetáculo, hein?
0: Gostou?
2: Boa.
0: Então vamos lá, tá na hora de entregar presente, porque tá na hora.
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0: Aquele aquecedor elétrico portátil da Mondo, conforto, aconchego pra aquecer os seus dias. Pra você que não tem um cobertor de orelha, vai então esse aquecedor elétrico. Não foi o indireta, Marcos Braga. Ailton dos Santos Ribeiro Fercal é a cidade. Final do telefone 2273. Já tem muito mais. E que é o Bom Dia Clube.
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chegando agora aqui na 104.5 na Clube FM Chapecó na manhã dessa sexta-feira. Sextamos, dia 12 de junho de 2026. Dia dos loves, né? Dia dos namorados. Ai, ai, ai. E por isso, eu, Ana Rodrigues, fico contigo até as 8 da manhã com as melhores trilhas sonoras pra deixar a sua sexta ainda mais animada. Ou melhor, mais apaixonada, tá? Os solteiros que me desculpem hoje, mas vai ter muito Jorge Mateus, Luan Santana, vai ter muita coisa boa aí em homenagem ao Dia dos Namorados, tá? Mas olha só, não vai ter só isso não, tá? Teremos música boa, teremos conversa fiada, atualização da previsão do tempo, muita informação, mas é claro que pra combinar com essa sexta-feira chuvosa, esse sextou apaixonado, tenho pra você hoje um Vale Sextou presentaço da Clube FM Chapecó no valor de R$200. Então, se eu fosse você, não perdia tempo, já chegava lá no 3361-3150, manda seu alô, seu bom dia. E também hoje eu quero que uma coisa de vocês, que vocês façam uma declaração para o amor da sua vida, para aquele ficante, para você solteiro, pode fazer uma declaração para você mesmo. Mas assim, eu quero uma declaração bem criativa, tá? Manda lá no 3361-3150 e assim você já concorre ao Vale Sextou presentaço da Clube FM no valor de R$200, tá? Não é só os casados namorando que pode participar, não. Os solteiros também podem participar e concorrer. Então vem lá comigo no WhatsApp da Clube FM Chapecó que eu já estou esperando vocês com esse presentaço pra deixar a sua sexta ainda mais animada. Mas agora, vamos de Jorge Mateus, amo noite e dia pra você que chega. Um excelente dia.

3361-3150, que eu já tô por lá te esperando no WhatsApp da Clube FM Chapecó, esperando seu alô, seu bom dia na manhã dessa sexta-feira, dia 12 de junho de 2026. Dia dos namorados, a data mais apaixonada do ano. E por isso eu quero você aí, ó, me mandando mensagem lá no WhatsApp da Clube, fazendo uma declaração pro seu amor, pro maridão, pra esposa, pro namorado, pra namorada. Pode ser também pro ficante, tá? Aquele caso indefinido, que tá meio em cima do muro, você não sabe que lance que vocês têm. Podem fazer a declaração que você quiser aqui no WhatsApp da Clube FM Chapecó, ou até mesmo você solteiro, pode se declarar pra si mesmo, tá? Por aqui aceitamos todas as formas de amor, não interessa pra quem seja, aceitamos tudo, tá? E manda lá, e assim você já concorre ao Vale Sextou presentaço da Clube FM Chapecó, no valor de R$200 pra você aproveitar a sexta-feira, o final de semana, te ajudar aí, ó, pra você curtir essa data apaixonada sem desembolsar nenhum real com o Love, tá? Então não perde tempo, já chega lá no 3361-3150, manda seu alô, seu bom dia e também a declaração mais apaixonada. A que for mais apaixonada ganha, tá bom? Tô te esperando lá, vem comigo no WhatsApp da Clube.

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3: Muito bom dia pra você que tá chegando agora e estou te esperando, tá? Lá no 3361-3150 com Vale Sextou, presentaço da Clube FM Chapecó pra você na manhã dessa sexta-feira, pra você aproveitar com love, fazer aquele date, fazer aquele encontro especial, ou também pra você aproveitar da forma que você quiser, tá? Você aí solteiro, não tem problema, pode participar também e assim concorrer a esse Vale Sextou, presentaço da Clube FM Chapecó na manhã dessa sexta, tá? É muito simples, basta você mandar o seu alô e o seu bom dia lá no 3361-3150, que eu tô por lá te esperando. Inclusive, quero de você hoje uma coisa, uma declaração bem apaixonada pro seu amor, lá pra sua namorada, pro seu namorado, pra aquele seu companheiro que tá há anos contigo, ou também pro seu caso indefinido. Hoje tá tudo liberado, quero ver a criatividade e a declaração de vocês pro amor nessa data mais romântica do ano. Tô te esperando então lá no 3361 3150 com esse Vale Sextou presentaço da Clube FM Chapecó e também com muita conversa boa, tá? Bora bater um papo, afinal sextamos e hoje tá tudo liberado aqui na 104.5.
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3: Agora vamos mudar um pouco a trilha, porque chega um dos momentos que eu mais gosto aqui com vocês, que é um momento ali de informar das coisas que estão acontecendo em Chapecó e região e também te manter atualizado de prazos. E hoje venho te dizer uma coisa, o prazo prorrogado das inscrições ali do Exame Nacional do Ensino Médio, o Enem 2026, termina hoje, sexta-feira, dia 12, tá? Às 23h59. Os interessados em participar do exame devem fazer a inscrição exclusivamente na internet, no link da página do participante no portal do Instituto Nacional de Estudos e Pesquisas Educacionais, tá? Então o INEP lá para você acessar, vai no link da página do participante, realiza sua inscrição se você ainda não fez, ou quem sabe se você conhece alguém ali, ó, que tava pensando em fazer o Enem 2026, mas enrolou, acabou esquecendo, ainda não fez a inscrição. Hoje é o último dia até as 23h59 dessa sexta-feira. O prazo vale para todos os participantes e os candidatos isentos de taxa de inscrição também devem se inscrever no exame. Então, alô aí, ó, você que ainda não fez a inscrição, o filho, a filha que estava enrolando, que estava pensando se ia fazer o Enem ou não esse ano, pois bem, se atentem aos prazos porque ele encerra hoje às 23h59 e você pode fazer a inscrição de forma online através da página do participante lá no site da INEP, tá? Fique muito atento, não perca esse prazo porque é algo muito importante pra você aí, ó, que tava enrolando, tava pensando, hoje é o último dia. Outra informação muito importante para vocês, aqui de Chapecó principalmente, mas para você também visitante, é que o Museu da Colonização reabriu aqui no município, valorizando a memória local de Chapecó. A trajetória da colonização de Chapecó, os processos de ocupação do Oeste Catarinense e a preservação da parte importante da memória regional ganharam novo impulso nesta semana, com a reabertura do Museu da Colonização, localizado no Parque de Exposições Dr. Valmor Ernesto Lunardi, lá na EFAP. A cerimônia reuniu representantes do poder público, familiares da família Bertazzo, integrantes da comunidade cultural e pessoas ligadas à preservação do patrimônio histórico. Entre os presentes estava a diretora de cultura, que declarou a satisfação e a alegria em estar nesse ato tão importante, poder reabrir algo que valoriza a história aqui de Chapecó, que conta muitas coisas, que tem muitos registros e é um espaço totalmente pensado ali, ó, na preservação da história da colonização aqui de Chapecó. Então, para você visitante, para você munícipe que não tinha ido ainda conhecer o museu, que nunca passou por lá, fica aí o convite. Agora está de portas abertas novamente a Casa Histórica da Família Bertazzo, o Museu da Colonização, aqui no município de Chapecó. Lembrando você que fica lá no Parque de Exposições, Dr. Valmor Ernesto Lunardi, lá na Grande EFAP, tá? O parque lá da EFAP, onde acontece os festejos e coisarada? Pois bem, agora está aberto ali o museu para você levar a família, para você ir conhecer, chamar a galera e assim ficar por dentro, né, dessa parte tão importante, onde reúne muitas memórias da colonização aqui do nosso município. Outra informação importante para você é da previsão do tempo, tá? Aqui na capital do Oeste, falei de chuva a semana inteira. Hoje a chuva deu as caras, tá? Tá desde madrugada chovendo aqui na capital do Oeste e também na região Oeste, Extremo Oeste de Santa Catarina. E hoje seguimos assim o dia com chuva, fica também nublado em alguns momentos, o sol não tende a aparecer, tá? Mas quem sabe ele dá as caras ali pra alegrar, mas a princípio não temos essa possibilidade. O dia hoje é de chuva bastante, 79% aqui pra nossa região, mínima de 10 graus e máxima de 14 graus, então sai agasalhado, leve seu guarda-chuva, sua capa de chuva e assim evita o transtorno de passar frio, hein? Eu, hein? Amanhã, sabadão, dia 13, mínima de 9 graus e máxima de 18, sol entre nuvens, mas sem previsão de chuva, tá? Pra alegrar o nosso final de semana, teremos sol. No domingo também, no dia 14, mínima de 7 graus e máxima de 18 graus. O dia fica ensolarado, mas em alguns momentos também parcialmente nublado, sem previsão de chuva. Segunda-feira, dia 15, mínima de 6 graus e máxima de 16 graus, parcialmente ensolarado e também um aumento ali de nuvens ao longo do dia. Então, em alguns momentos, teremos o dia nublado na segunda-feira, mas sem previsão de chuva. Na terça-feira, também a mesma coisa, né? O sol predomina em todo o tempo, mas também podemos ter o dia parcialmente nublado em alguns momentos ali. As nuvens aparecem, mínima de 8 graus e máxima de 19 graus. Na próxima semana, seguimos assim com a presença do sol, sol com nuvens, possibilidade de chuva na próxima sexta, mas fica tranquilo que essa previsão do tempo pode atualizar, ela pode mudar e a gente da 104.5 vai seguir te atualizando em tempo real da previsão do tempo, informações de utilidade pública, alteração no trânsito, prazos e muito mais para você ficar 100% antenado e informado das coisas que estão acontecendo não só em Chapecó, mas em todo o mundo. 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Então acessa lá clickrdc.com.br. Mas agora, vamos deixar de falar e vamos seguir com a nossa programação musical, afinal, sextamos. E pra você que chega, uma excelente sexta-feira. Música.

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0: você que tá chegando agora aqui na 104.5, na Clube FM Chapecó, na manhã dessa sexta-feira. Sextamos e sextamos com uma sexta bem, bem apaixonada mesmo. Dia 12 de junho de 2026, dia dos namorados, do love. E por isso, eu, Ana Rodrigues, já estou aqui com toda a energia, com toda a alegria e também com as trilhas sonoras mais apaixonadas. Ou, no entanto, também para você começar a sua sexta e aproveitar, entrar no ritmo do final de semana junto com a 104.5. E olha só, para combinar com música boa, sexta-feira, final de semana, tenho pra você um Vale Sextou, presentaço da Clube FM Chapecó, no valor de R$200. Presente bom demais, não é mesmo? Então, se eu fosse você, não perdia tempo e já participava no WhatsApp. WhatsApp da Clube já está disponível para você, então não perde tempo, já chega lá no 3361-3150, manda seu alô, seu bom dia. E também hoje, por ser dia dos namorados, eu quero pedir para você fazer uma declaração pro seu love. Pode ser pra namorada, pro namorado, pro esposo, pra aquele caso indefinido, pro ficante, ou até mesmo pra você solteiro fazer uma declaração pra si mesmo, tá? Tá tudo liberado, manda lá e assim você já concorre ao Vale Sextou no valor de R$200. Agora, vamos mandar alô pra nossa querida audiência que já tá por aqui. A Neiva chegou junto, bom dia, Neiva, uma excelente sexta pra você também. Beijão, obrigada pela audiência. Marizé está por cá, parabéns aos namorados e namoridos, principalmente para o meu. Valeu, Mari, uma excelente sexta pra você, tá participando e concorrendo. Valquíria tá chegando junto, bom dia!
1: Olá, bom dia, tudo certo?
0: Tudo certo.
1: É como você acabou de falar, eu me amo, já que eu não posso dizer que eu tenho um namorado ou coisa parecida, então realmente eu me amo.
0: Isso aí!
1: Me coloquei no sorteio, aqui é a Valquíria, aqui da Escola de Artes, beijão!
0: Um beijão, Valquíria, tá participando e concorrendo, é isso aí, pode, vocês solteiros podem se declarar pra si mesmo, afinal, amor próprio é tudo, né, Valquíria? Eu, hein, tô falando que todo mundo pode participar, vocês não estão entendendo, dia dos namorados também é válido pros solteiros, você pode se amar e tá tudo certo. Bom dia, Ana, o amor da minha vida é o Bruno, me coloque nesse sorteio, um beijo, mandou a Ana de Lara, valeu, Aninha, obrigada pela audiência. Aline do Palmital chegando junto, bom dia, quero Vale Sextou, manda pra mim que estou ligada, valeu, Aline, tá participando e concorrendo já. A Tainara também já tá por aqui mandando, a Tainá, aliás, tá por aqui mandando seu alô, participando. Eu não tenho namorado, mas quero participar e tô ligadinha na melhor. Tá, e você pode fazer uma declaração pra si mesma, tá? Hoje tá liberado as declarações. Pra você que tem namorado, faça pro seu love. Mas pra você que não tem, que é solteiro, faça pra si mesmo, tá? As declarações, eu quero declarações bem criativas. Não me venham assim com umas coisinhas simples. Eu quero algo assim, bem romântico, bem criativo, bem declaração mesmo, tá? Bem cafona. E assim você já concorre. Bom dia, Ana, sobre a enquete. A vida fica mais linda quando nós amamos. Parabéns pra nós. Quero participar do sorteio. Beijão, tá participando e concorrendo. Márcia, obrigada pela companhia. Mas, gente, por cá, bom dia.
2: Bom dia, bom dia. É o Paulo Chapecó. Deixar um abração aí pro Dia dos Namorados. Deixar um abraço pra minha esposa, Roselaine aí. Faz parte da minha vida. E vamos que vamos. Sextou, minha gente. Com chuva aí não vai ser fácil, mas vamos pra frente, que 5h30, que me pule 5h30.
0: Eu tô só pelas 2h30.
2: Namorado.
0: Eu tô só pelas 2h30, Paulo. Que isso? Tô vivendo pelas 2h30 da tarde. É isso aí, Paulão. Uma excelente sexta pra você, tá participando. Bom dia, Ana. Feliz Dia dos Namorados. O amor da minha vida. O amor é o melhor remédio. Estou aprendendo a me amar e me cuidar. Arrasou demais, Vera Lúcia. Tá participando e concorrendo. O Erickson também já tá por cá mandando seu alô. Aninha também tá chegando junto, participando. Mas, gente, Silmara também tá por cá mandando seu alô. Bom dia! Quero participar do sorteio! Tá participando já, tá? Tem vários sorteios acontecendo. Silmara, tem o da secadora. Tem hoje o Vale Sextou agora no Bom Dia Clube. Tem também no Dia dos Namorados, vale sextou ali, ó, pra você aproveitar o Dia dos Namorados, tanto da Morena quanto da Samarga Fran. Então tem muita coisa, tá? Tá participando e concorrendo já. 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Porque hoje tem vale sextou no valor de R$200 e você pode pegar esse valezinho e aproveitar com o seu amor, ou também aproveitar com você mesma, pedir um lanche, curtir sozinho e tá tudo certo. Mas vem lá no 3361-3150, que assim você já está participando e concorrendo.
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liberado pra você chegar por lá, mandar o seu alô, o seu bom dia e também fazer a declaração pro seu love, tá? Afinal, hoje, dia dos namorados, tá tudo liberado. Pode fazer a declaração pra sua gata, pro seu gato, pra aquele caso indefinido ou até mesmo pra você solteiro fazer uma declaração pra si mesmo. Manda lá no 3361-3150 a sua declaração e assim você já concorre ao Vale Sextou Presentaço da Clube FM Chapecó pra você no valor de R$200 pra dar um gás aí no seu final de semana, pra você aproveitar o sextou, o sabadão, sem desembolsar nenhum real, tá? Então não perde tempo, eu sei que você tá querendo esse valezinho, então tenta a sua sorte e assim você já concorre. A Vivi tá na audiência, bom dia Ana, Vivi aqui. Feliz dia dos namorados, o amor da minha vida é o Luan, eu amo ele porque me surpreende a todos os dias. Quero participar do sorteio, beijos, um beijo Vivi, tá participando e concorrendo já. Leandro do Palmital também tá por cá. Opa, bom dia, quero o Vale Sextou. E um feliz dia dos namorados, especialmente a minha. Valeu, clube! Valeu, Leandro! Uma ótima sexta pra você. Gabriane também já tá na audiência participando e concorrendo. Bom dia, Rádio Clube! Sextou! É a Nayara, estou no trabalho com a melhor companhia musical, a Clube FM. Gostaria de participar do sorteio para comemorar com o Mozão. Se tá na Clube, tá bom demais. Um beijo! Um beijo, Nayara! Obrigada pela audiência, já tá participando. Bom dia, Ana! Hoje é dia dos namorados. Quero dizer para minha esposa que partilhar a vida junto com ela é a melhor decisão da minha vida, que eu amo muito ela e feliz dia dos namorados, me coloque nesse sorteio, valeu, se tá na clube tá bom demais. Quem mandou esse alô foi o Tomás, ai que fofo, que coisa linda, eu quero declarações assim, gente, eu gosto assim, bem romântico, hein? A Eliane também tá na sintonia, quero participar do Vale Sextou para comemorar esse dia com meu amor. Um beijo, Eli, tá participando já. Nicole chegou junto, bom dia, Aninha. Me coloque no sorteio e manda um alô para o Matheus Pablo, o amor da minha vida, que juntos estamos realizando o nosso sonho, à espera do nosso Murilo. Abençoada sexta-feira a todos, abraço. Um abraço especial aí, ó, pro Matheus Pablo, o amor da vida da Nicole. E fico feliz demais que vocês ali estão na espera do Murilo, que venha com muita saúde, se Deus quiser. Um beijo, lindona, obrigada pela audiência. Bom dia, Ana, quero participar do sorteio do Vale Sextou. Minha filha tá de nível. A Maria Eduarda, 6 aninhos, mandou foto ali da pequena. Alô!

0: ciclo seja repleto de coisas boas, de muita alegria, que você possa se divertir um de montão, tá bom? Um beijo pra você e também um beijo especial pra mamãe Rosinelli, já estão participando e concorrendo, tá bom? Graciele também tá na audiência, mandou o seu alô participando, um beijão pra você, uma excelente sexta. Silvana do Esplanada chegou junto, bom dia!
1: Bom dia galera da Clube, aqui é Silvana, ligadinha pelo aplicativo. E nesse dia dos namorados, pra ganhar presente, é só se for da Clube mesmo, né? Porque tô marido.
0: Eita!
1: Abraços, um bom dia a todos,
0: um
1: valeu!
0: Um abraço! Que é isso, Silvana? Não, olha, tá liberado também, tá? Não pode, se não quiserem fazer declaração, pode também fazer reclamação. Hoje tá tudo liberado aqui na 104.5. O Gilson da Grande EFAP chegou junto, mandou o seu alô, tá participando. Suzy também tá por cá. Adriela na audiência, bom dia.
2: Oi, Ana. Bom dia, tudo bem? O meu amor é o Gregory. Sou grata por ele ser esse esposo maravilhoso, esse pai maravilhoso que ele é. E quero continuar pelo resto da minha vida passando o dia dos namorados sempre ao lado dele. Me coloca aí nesse sorteio, porque quem tá na Clube tá bom demais.
0: Valeu, Adriela! Tá participando e concorrendo. Rodrigo também tá por cá, mandou o seu alô, tá participando. Bom dia, Ana, sou solteira, mas quero participar do Vale Sextão, mandou a Fabiane. Fabi, tá liberado, tá? Pode fazer uma declaração aí pra você hoje, eu tô aceitando. Um beijo, uma excelente sexta. Renata tá por cá, feliz dia dos namorados ao meu amor. Há 17 anos comigo, muito amor. Amo dividir a vida com você e bora aproveitar o vale. Um beijo, Renatinha, tá participando. Mas, gente, bom dia!
3: Bom dia, Clube, bom dia, Aninha, tudo certo?
0: Tudo
3: aqui
0: certo.
3: Quem fala é Everton Luiz de Araújo, falando de Chancherê. Aninha, me põe aí no sorteio do Vale Sextou, dos namorados aí, que se caso ganhar, quero levar minha querida esposa, minha amada, meu amorzinho, jantar fora essa noite aí, passar uma noite bem gostosa com ela. Que é minha companheira aí, que me atura todos esses anos aí, né? E é o que eu tenho a dizer. É isso aí. Tá na Clube, tá bom demais.
0: Valeu, Everton. Tá participando e concorrendo. Obrigado pela audiência. Júlio também tá por cá, mandou o seu alô. Vem você também agora no 3361-3150. Participa que hoje tem Vale Sextou, presentaço da Clube FM Chapecó.

0: WhatsApp da Clube já tá liberado. Vem você também no 3361-3150, que hoje tem Vale Sextou, presentaço da Clube FM Chapecó, no valor de R$200 pra você curtir essa sexta apaixonada, dia dos namorados, ou até mesmo pra você solteiro, fazer uma programação pra você também, hein? Que hoje tá liberado. Manda seu alô e participe. E também quero ver a sua declaração pro seu love, mas se caso você é solteiro, pode fazer uma declaração pra você mesmo, tá bom? A Vivi já tá por cá. O meu feliz dia dos namorados vai para o meu amor. Há 12 anos, meu grande amor Leonardo. Me coloque nesse sorteio do Vale Sextou para aproveitar com o meu eterno namorado. Sou a Viviane do São Lucas. Um beijo, Vivi. Tá participando. Ivone também tá por cá. Feliz dia dos namorados. E estamos de aniversário de casamento. 43 anos de casado, mandou a Ivone do Jardim Itália. Um beijo, Ivone. Obrigado pela audiência. Parabéns aí, ó. 43 anos de casado. Coisa boa demais. Carlos Alberto do Cristo Rei tá por cá. Eu sou uma pessoa feliz e realizado com a mulher que tenho. Quero participar do sorteio. Tá participando, Carlos. Obrigado pela audiência. Mas, gente, chegando junto, a Vanusa mandou o seu alô. Jair tá por aqui. Bom dia, Aninha. Tomador de uísque. Aí, pros solteiros de plantão, faz favor. Vou pensar no teu caso, tá? Vou pensar, vou analisar aqui se devo ou não. Mas, gente, chegando junto, o Cristiano também tá por cá, mandando o seu alô, levando a Clube de Carona. Como sempre, me coloque nesse sorteio para fazer uma cesta especial com a gata. Se tá na Clube, tá bom demais. Valeu, tá participando. Cristian também tá por cá. Feliz dia dos namorados, especialmente para minha eterna namorada, Eliana. Valeu, Cristian. Tá concorrendo já. Bom dia, Ana. Quero participar do sorteio do Vale Sextou e falar que amo muito meu marido. 17 anos juntos, meu eterno namorado. Mandou a Eliane. Que legal, Eli. Um beijo pra você, lindona. A Bruna Azevedo também tá por cá. Mandar um feliz dia dos namorados ao grande amor da minha vida. O meu marido e Porto Seguro, Guilherme Lopes. Ó, é só a Bruna. Romântica, hein, Bruno? Um beijão pra você, sextou, hein? Eliana também tá por cá, mandando seu alô. Bom dia, manda um alô pra galera de Faxinal. E estou na Clube todo dia e me coloca nesse sorteio. Quem mandou essa mensagem? Cadê o nome? Gabriel, valeu, Gabriel. E um abraço especial aí, ó, pra galera de Faxinal. Sempre bom ter vocês aqui na audiência, tá? Uma excelente sexta. Mas, gente, o Valmor Luiz também tá por cá. Aquele abraço pra você também. Wanda Siqueira chegando junto. Meu grande amor é o meu marido, Ademir. Já são 27 anos e que vai durar para sempre. Me coloque nesse sorteio. E sobre a enquete, já fica animada só pelo final de semana. Um beijão, Wanda. Tá participando. Daniel da EFAP também chegou junto, mandou o seu alô e mandou um eu te amo para minha esposa Cláudia. Ai, que romântico, Daniel. Gostei, hein? Uma excelente sexta pra você. Mais um Daniel por aqui, uma ótima sexta. Me coloque nesse sorteio. Se ganhar, vou levar minha esposa a jantar fora. Ó, vou ficar na torcida, hein, Dani? Quem sabe? Bom dia, minha amiga. Me coloque nesse sorteio pra levar a Cristal jantar. Quem mandou esse alô foi o Moacir. Valeu, Moacir. Tá participando. Mais gente por aqui. Bom dia.
1: Oi, Ana. Tudo bem?
0: Tudo bem.
1: Do bairro Desbravador. Feliz dia dos namorados pra todos. O nome do meu eterno namorado aí se chama Anderson. Eu acho que a nossa maior dificuldade entre nós dois foi pelo fato da gente ser de regiões diferentes, né? De situações diferentes. Porque eu sou aqui de Chapecó, dessa cultura, né, maravilhosa nossa aqui. E ele é do Maranhão, do interior do Maranhão. Uma cultura totalmente diferente da nossa, né? Em relação a gente falar, comidas, a tudo. E nós passamos por diversos momentos difíceis em questão de saúde, né? Porque ele sofreu um acidente de 14 metros de altura. A gente teve a perda de um bebê nesse meio tempo. E a gente nunca soltou a mão um do outro, né? Hoje, graças a Deus, nós temos a Iris, que é uma bênção, sabe? A cara dele, mas é uma bênção. É uma bênção nas nossas vidas. Eu digo que é tudo pra nós. E é o que hoje nos fortalece mais ainda, né? Quero agradecer então a ele a todo esse tempo e dizer que estamos sempre juntos. Vamos pra cima. Eu só peço a Deus fé, mais fé ainda na nossa vida e principalmente saúde, que o resto a gente corre atrás, né? Sempre batalhando e sempre juntos. Porque acredito que um relacionamento é isso, né? Um apoiando o outro. Um beijo, me coloca nesse sorteio.
0: Um beijo, Ianca, tá participando. Celso Menezes está por cá, quero participar do sorteio e gostaria de dizer para minha esposa Cláudia, que está na escuta, que ela é muito importante para mim e que nesses 25 anos juntos, se não fosse ela, eu não seria essa pessoa que me tornei. Obrigada pela família maravilhosa que temos, pelos nossos 4 filhos. Te amo muito, minha vida. E se puder, toca uma música... Toca muito estranho. Cuida bem de mim, se tá na clube tá bom demais. Valeu, Celso! Obrigada pela audiência, baita declaração. Gostei, hein? Carla tá por cá, bom dia!
2: Bom dia, Aninha. Passando aqui hoje pra desejar uma ótima sexta-feira. E pedir se vale sextou aí, né? Vamos sair comemorar a vida. Saindo viajar agora, trabalhar, mas final da tarde tá aí, bora viver.
0: Ótima bora viver, Carla. Um beijão pra você, tá participando e concorrendo. Mais gente pra cá, Eline tá por aqui, um beijo, Aline. Alice do Seminário, Juliana também tá por cá. Dizer ao meu eterno namorado a você... ter você é viver um amor romântico que renasce a cada olhar, a cada vez que os nossos olhos se encontrem. Olha só, são 20 anos de cumplicidade e amor, que chique! Achei demais, hein, Ju? Um beijo pra você tá participando e concorrendo. Agora vou dedicar essa música aos solteiros e em especial ao Jair, que tá na audiência ouvindo a Clube FM Chapecó. Munhoz e Mariano, tomador de uísque.
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0: nossa querida audiência. Então, se você ainda não tá participando, vem também no 3361-3150, que hoje tem Vale Sextou, o presentaço da Clube FM Chapecó, no valor de R$200. Pra você aproveitar com a gata nessa sexta aí, ó, do Dia dos Namorados. Ou até mesmo pra aproveitar sozinho, tá? Você solteiro. Tem várias opções, você aproveita da maneira que você quiser. Mas vem lá no 3361-3150 tentar a sua sorte. O Murilo tá por aqui, hoje é Dia dos Namorados e gostaria de presentear minha namorada Raquel e dizer que ela, a ela que amo muito e ela é a mulher da minha vida. Além disso, estamos comemorando aniversário de namoro, comemoração em dose dupla. Me coloque nesse sorteio, porque se tá na clube tá bom demais. Valeu, Murilo, obrigada pela audiência, já tá participando. A Rô chegou junto, um beijo, uma excelente sexta pra você também. Bom dia, só tenho a agradecer ao meu marido maravilhoso que tenho. E gostaria de participar do sorteio Vale Sextou. Um beijo, obrigado pela audiência, Eliane, tá participando e concorrendo. Bom dia, Ana, feliz Dia dos Namorados para o meu amor, Cida. 15 anos juntos, me coloque nesse sorteio. Olha que lindo, gostei, hein, Alexandre, arrasou, 15 anos, nossa senhora. A Daya também tá por cá, bom dia.
1: Bom dia, Ana, tudo bem? Me coloca aí nesse Vale Sextou, que eu vou fazer o Dia dos Namorados com as minhas filhas, né? Que agora elas são minhas eternas namoradas. Um beijo aí pra nós. Se nós ganhar, nós vamos lá pro shopping fazer o nosso Vale Night.
0: Arrasou, Daya! Vou ficar na torcida por você. Um beijão. A Sil tá por cá. Bom dia! Ó, apagou os áudios. Que isso? Bem na hora que eu ia colocar. Minha Nossa Senhora! Me deu até medo, hein, Sil? Me deu até medo de pensar o que, que você tava falando nesses áudios. Eu, hein?
2: Do céu, deixa em off, deixa em off!
0: Meu pai amado aí, ó, mandou dois áudios, gente. Dois áudios e apagou na hora que eu ia colocar. Um beijo, Sil, ó, sexta-feira abençoada. Eu, hein? A Thaís também tá por cá. Bom dia, Dia dos Namorados, para comemorar com meu eterno namorado. 25 anos comemorando essa data, mandou a Thaís. Um beijo, gatona, obrigada pela audiência. Bom dia, Ana, uma abençoada sexta-feira para todos nós. E quero desejar um abençoado Dia dos Namorados para todos, em especial para minha raposa, Ariane, é isso? Raposa? Uma mulher especial e guerreira que me deu o melhor presente.

0: da minha vida, a minha filha e a da minha vida, que é o meu filho Enzo. Me coloca nesse sorteio, com certeza tá participando, Moisés. Gostei do raposo, achei diferente. Andressa também tá por cá, um feliz dia dos namorados, especialmente para mim e o meu amor Alan. Faz 4 anos que estamos juntos, aprendi e aprendo com ele todos os dias sobre o que é o amor. Obrigada, valeu, Andressa, tá participando. Zilis também chegou junto, uma excelente sexta pra você. Tuane também tá por cá, feliz dia dos namorados, meu amor Kleber. E já pode me pedir em casamento, 11 anos juntos, meu Deus, é verdade, Tuane. Concordo contigo, tem que vir pedido, hein? Eu, hein? A Patrícia também tá por cá participando, Carol também já chegou junto, mandou o seu alô. Mais gente na audiência, Sinara, Denise Abreu também tá por cá participando. Mais gente, bom dia!
1: Bom dia, Ana. Meu nome é Mayara, sou do Desbravador. Queria mandar um grande abraço pro meu esposo, meu companheiro, meu eterno namorado. É, e gostaria muito de ganhar aí esse vale para poder aproveitar com ele, porque ele merece. Nós merecemos. Um grande beijo.
0: Um beijo, vou ficar na torcida por você, Mayara. Uma excelente sexta. Corrigindo ali do Moisés, ele teve um erro de escrita. Não é raposa, era esposa. Então, esposa aí do Moisés, não fique brava com ele. Foi um erro aqui de digitação, né, Moisés? Eu te entendo, tá tudo bem. Uma excelente sexta pra vocês. Narcísio também tá por cá, bom dia.
2: Diana, tudo certo?
0: Tudo certo.
2: Me coloca aí na grana. Sextou?
0: Sextou, graças a Deus. Diga aí, Sil.
3: Deixa o pessoal romântico, mulher. Eu ia fazer uma brincadeira, mas melhor não, né? Melhor ficar quieto. Ah, não vamos brigar hoje, né?
0: Meu Deus do céu, mas manda aí em off, manda aí que eu quero saber agora, que eu fiquei curiosa, mas eu não vou rodar. Manda aí que eu fiquei curiosa. Gente, era 2 áudios, a mulher na hora apagou, na hora que eu coloquei o play. Meu Deus do céu. Mas, gente, Ana, me coloca nesse sorteio, um beijão. Mandou a Carolina do bairro Paraíso, sempre na escuta. Estou namorando há 6 anos e merecemos o Vale Sextou. Vou ficar na torcida, Carol, um beijão pra você. Quero participar do sorteio com meu namorado Jefferson Fernando Nardi, 7 anos de muito amor. Agradeço pela participação, querido. Um beijão, Sinara. Obrigado pela audiência. A Sá também tá por cá. Bom dia, Aninha. Quero desejar um feliz dia dos namorados a você e o Isma. Ai, diva, obrigada. E a minha, o meu eterno namorado, 18 anos, o Mauri, o Bully. Que possamos continuar superando as dificuldades do dia a dia com amor e com Deus no coração. Beijão, amiga. Saudades. Um beijo, amiga. Excelente dia pra você também, tá? Vem você também agora no 3361-3150 que eu tô te esperando.
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0: É isso aí, hoje tem Vale Sextou, presentaço da Clube FM Chapecó no valor de R$200 e a sortuda que vai poder fazer uma programação ali com o Love, curtir essa sexta-feira, dia dos namorados, é o final de telefone 1553. É a Josi, um beijo, Josi, obrigada pela audiência e muito obrigada a você também, ouvinte Clube, pela companhia nesta semana e nesta sexta-feira. Te desejo um sextou abençoado, repleto de coisas boas e um final de semana de muito descanso. Segunda-feira estão de volta aqui com você a partir das 6 da manhã. Um beijo, se cuida, um excelente final de semana e até segunda. Tchau!
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2: Oba, oba, oba! Começou mais um clube do fã! Sextou, meu povo! É isso mesmo, 61995750118. Bora aproveitar essa sexta-feira aí, dia dos namorados, dia 12. Ganhar presentão aqui na clube, ouvir música boa e, claro, responder a enquete. Lembrando que tem um presentão, hein? Tem a Air Fryer Mondial Family 4 litros vermelhona de presente pro melhor ouvinte do mundo. A enquete de hoje quer saber o seguinte: como tá aí o seu cupido? Ele tá parceirão, ele anda meio sumido, conta pra gente, vai. Olha, o meu, eu diria o seguinte, ele está em análise pelo VAR. 61995750118 é o WhatsApp da clube. E olha, você manda aí a sua participação e pode levar presentão no final da hora. Agora tem Henrique e Juliano.
5: Essa é uma das minhas preferidas. E a fonte? 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

0: Guilherme, me conta aí como é que tá o seu cupido. Conta pra mim, vai. Bom dia.
1: Bom dia, clube. Sou a Cairene da Samambaia Norte. É. E o meu cupido, olha, ele tá de folga, viu?
0: Como assim?
1: Não sei por onde ele anda. Como deve estar assim? Tá aprontando por aí.

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1: Ó, tá na hora, tá na hora. Quem vai levar a Air Fryer Mondial Family 4 litros, vermelhona, lindaça. Olha, pro dia a dia da família. Quem tá se dando bem, parabéns pra Ellen do Nascimento Correia, da Ceilândia, final do fone 3880. Ellen, parabéns, menina.
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0: Olha, gente, tá na hora do Cine Clube, tá na hora de você anotar a trilha sonora de hoje, do filme de hoje, mais duas, mandar no WhatsApp da Clube pra você concorrer a 6 meses de streaming de graça. Gostou da ideia, né? Lembrando que nessa hora tem presentão, tem também o kit Clube Seleção. Já começou a Copa do Mundo e além disso, tem aquele super notebook na sequência Clube. É muito prêmio a toda hora aqui na Clube. Bora então pra música de hoje, que faz parte da trilha sonora do filme Armagedon. Aliás, filme estrelado pelo Bruce Willis e pela Liv Tyler, que é filha do Steven Tyler, vocalista do Aerosmith. Eu tô falando aqui do I Don't Want to Miss a Thing, música lançada em 98 no Armageddon com Aerosmith. É a música de hoje do nosso Cine Clube.
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0: ganhar logo hoje também, né?
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0: Bora de notícia. Caixa Econômica Federal sortiu ontem 5 loterias. Os concursos da Mega Sena, Loto Fácil, Quina, Time Mania e Dia de Sorte, tá? O sorteio foi realizado no Espaço Caixa Loterias, no Novo Espaço da Sorte, na Avenida Paulista, em São Paulo. Lembra da Mega Sena, queridinha da noite? É, que tinha o prêmio previsto em 6 milhões, acumulou. Os números sorteados foram 4, 6, 26, 28, 32 e 45. Para amanhã, o sorteio pode pagar aí 12 milhões para um ganhador ou ganhadores, certo? Loto Fácil teve 2 ganhadores que vão dividir aí o prêmio de 2 milhões de reais. A Quina, com um prêmio previsto em 11 milhões, acumulou e deve pagar 13 milhões no próximo sorteio. Time Mania, a mesma coisa. Tinha um prêmio de 300 mil reais e acumulou, deve pagar 450 mil para o próximo sorteio. Já a loteria Dia de Sorte, que tinha 200 mil reais de prêmio, acumulou e deve pagar 400 mil reais para o

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Esse é o clássico da Alicia Keys, Girl on Fire. Deixa eu mandar um alô especial aqui pro Sul Nascente, o Alexandre, a Jéssica e a Fabiana. Todo mundo ligadinho na Clube, tá? Em Vera, no Mato Grosso, tem o Bruno, o Cláudio e o Paulo. Em Braslândia, tem a Dayana, o Nicolas e o Vitor. Tá

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bom demais. Estou esperando aí a sua participação e, claro, a sua resposta na enquete de hoje. A pergunta é: Dia dos Namorados, dia 12, como é que tá o seu relacionamento com o seu cupido? Manda aí, vai. 61995750118 é o WhatsApp aqui da Clube. Agora tem a Christina Perry, A Thousand Years, aqui na Clube. Bom dia.

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0: participações. Clube 61975-7501-18. Hoje, no Dia dos Namorados, eu quero saber, e nós aqui da Clube, claro, queremos saber, como é que tá o seu relacionamento com o Cupido. Edivan, bom dia!
1: Bom dia, Clube! Bora, bora! Marcos Braga, Edivan aqui do Panamá, ligadinho aqui na Clube aqui, respondendo o jogo da Discord de hoje aí, rapaz. O meu Cupido aí passou muito tempo aí com estrabismo aí, atirava as flechas torta aí, só mandou um motor pra minha vida, mas até que fim ele fez uma cirurgia de estabilismo, melhorou das vistas e acertou. Graças a Deus, há 10 anos tô com a minha esposa aí.
0: Que maravilha.
1: E estamos muito bem aí, que viu? Então tô bem de Cupido agora. Bora, tá bora, Cupido, tá na Cupido, tá bom demais.
0: Então quer dizer que o seu Cupido mirou e ó, acertou! Agora tem o Eduardo.

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1: É aquele kit Clube Seleção com a camisa Hexa, bom demais, refrigerante, pipoca, snacks pra você torcer pela seleção com muito mais sabor. Parabéns, é pra quem? Guilherme Ferreira dos Santos de Vicente Pires, final do fone 1192. Parabéns, Guigui!
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0: dias de glória, aleluia! Tamo como, tamo como?
1: Ô, galera, vamos lá, na alguma bodega, mais daqui a pouco.
0: Hoje é sem bodega, né? Hoje é dia dos namorados. Se tem, vai na bodega, tem que levar a mulher junto comer um pastel. Já mandou feliz dia dos namorados pra tua mulher? Ainda não? Acho bom tu pegar e agora e mandar feliz dia dos namorados pro teu chuchuzinho, senão tu vai ter um problema. Ai, ai, ai, de você, viu? Tô te esperando, muito prazer, eu sou a Nightly View, que a Vermelho te faz companhia até o meio-dia nessa manhã de sexta-feira, dia 12 de junho de 2026. Que isso, meu! 12 graus é a temperatura aqui em Chapecó, dia dos namorados, dias dos lovezinhos. Hoje a gente tem presente pros namorados, né? Claro que sim, hoje a gente tem o nosso kit festa da Saboricia. Que serve 6 pessoas, mas hoje vai servir só 2 pessoas, tá? É só pra você e pro seu amor hoje o kit festa da Saboricia. E ainda a gente tem vale compras lá da Morana. 200 pila de vale compras pra você presentear o seu amorzinho. É joias, tá? É pra você comprar um colarzinho, pra você comprar um brinco, pra você comprar um anel. É babadeira, tá? Então manda o arroba do teu amor. Faz aquela declaração, por favor, né? Chega de vergonha e coisa arada. Manda um feliz dia dos namorados, meu amor. Eu amo. Eu te love. Manda música pra ele, pra ela. Aproveita. E os solteiros, só lamento, hoje não é o dia de vocês. Não tem lugar de fala hoje.

Música romântica pra esse dia apaixonado. Bom demais, manda a declaração pro seu amorzinho no dia de hoje que você concorre a presentes. Tem pra você o kit festa da saborecia delicioso, que vai bolo, beijinho, brigadeiro, vai bolinho de queijo, vai pastelzinho, vai cachorro quente, vai um monte de coisa deliciosa. Clube tá bom demais. E ainda tem vale compras lá da Morana. É só presente bom no dia de hoje. Manda seu oi, onde você tá ouvindo a Clube Chapecó? 3361-3150, bom dia.

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9: Bora, pede seu som. Hoje tem que mandar pro @ tua música, né? Manda pro teu lovezinho, faça sua declaração na rádio. Garanto que ele ou ela vai gostar, tá? 3361-3150, tem ainda presente da Morana. Tem também presente da Saboricia. Tem um kit festa maravilhoso, gostoso demais. Manda essa música aqui, ó, pro @. Apaixonado por você. É, tem que fazer as declarações. Tem gente que não ganha nem uma bala, né? Eu já tô embrulhando aqui, ó, o soco que eu vou dar no meu namorado se ele não me dá nada, nem um presente.
14: Apaixonando por você.
9: Quem tá com a gente? Vamos mandar beijos e abraços aqui. Bom dia!
15: Bom dia, vermelhinha! Eu vou continuar a enquete de hoje mais cedo, hein, cara? O meu cupido, a minha relação com o meu cupido... Foi a seguinte, ele veio, largou nas minhas mãos, falou: toma teu alecrim dourado e agora me deixa em paz, porque eu vou me aposentar.
9: Que isso?
15: Dá-lhe um pouco, a gente dá uma regada, dá-lhe um pouco, a gente dá uma podada pra não se alastrar. Tamo cuidando do alecrim dourado já faz quase 19 anos. Meu Jesus amado. Acho que já deu pra descontar um pouco da perpétua, né?
9: Tá bem louca, né, Sil? A Ivone do Jardim Itália também tá ouvindo a gente, mandou pra cá o seu oi. Quem mais? Verbeia, Thomas, na escuta, hoje é dia dos namorados, quero declarar o meu amor à minha eterna namorada, hoje esposa Ana Cristina, que ela é o melhor pedaço da minha vida, cada dia ao lado dela faz tudo valer a pena. Feliz dia dos namorados pra nós e para todos os ouvintes da Clube, me coloca no sorteio, valeu Thomas, boa, boa. Quem mais? Edson! Edson do Seminário tá ligado aqui na Clube, toca Ser Humano Anjo e oferece para minha esposa Cauana. Coloca a gente no sorteio, tá na Clube Chapecó, tá bom demais, valeu, tá participando. A Cal também mandou um beijo pro marido, pro eterno namorado Edson. Ó, Lilos mesmo, junto. Coisa linda, o amor é lindo. Rosilei também tá com a gente, a Kathleen também mandou o seu oi. Se puder, toca a música Esperando na Janela do Cogumelo Plutão pro meu marido Lucas. Tenha uma ótima sexta, love aí. Nath Silvana do bairro Esplanada, ligadinha na programação. Feliz dia dos namorados, eu com o mesmo há 18 anos. Me coloca no sorteio, tá participando. Quem mais? Pra comemorar o dia dos namorados, e ontem foi aniversário do marido, mandou a Catrine. Valeu, Catrine. A Karine tá participando com a gente, mandar um I love you pro amor Ademir. E também a música Janeiro é Janeiro, Roberta Campos e Nando Reis. Música bonita. O Max tá participando, a Josane mandou mensagem, Arilson.
5: Bom dia, bom dia, bom dia, Vermelho.
9: Bom dia.
5: Joga aí pra nós hoje, pra minha namorada, que deve estar pelo universitário ali, na Play. De Zezé e Lulu, é o amor. Cada dia a gente tá mais apaixonado.
9: Nossa!
5: E quem gostar, e tudo de bom.
9: Que tudo, Arilson. Então esse aqui, então, especialmente pros apaixonados.

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9h50, vem no WhatsApp da Clube FM Chapecó nessa manhã de sexta-feira. Graças a Deus, sextou. Eu não sei pra vocês, mas essa minha semana foi tenebrosa, viu? Tava só esperando pelo fim dela. Vem que tem presente bom. Hoje tem o nosso kit festa da Saboricia.

0: Daí você pode ir lá escolher um presente bem bonito, né? Daí não precisa dizer que falou, ganhou aqui na clube, né? Senão daí ela também não vai gostar. Conheço mulher, sou igual. Quem tá com nós aqui, bom dia!
1: Bom dia, Vermelha! Tudo bem?
0: Tudo bom?
1: Aqui é a Adri do Esplanada.
0: Oi, Adri!
1: E eu queria mandar um feliz dia dos namorados pro meu amorzão, meu esposo, que está comigo há 21 anos já. E a cada ano que passa, eu queria dizer pra ele que ele me faz mais e mais feliz.
0: Uau!
1: Cada ano que passa, a gente se completa mais. Então é por isso que eu amo ele e não vivo sem ele, tá?
0: Tá bom.
1: O nome dele é Anderson e é o amorzão da minha vida.
0: Que fofo!
1: Aí vai a nossa fotinho juntos. Juntinhos pra sempre.
0: Ela é muito apaixonada, ela, Adri, que coisa linda! Quem mais tá ouvindo a Clube Chapecó?
2: Bom dia, Clube FM! Tá na Clube? Tá bom demais!
0: Uhul!
2: É, hoje é dia dos namorados, meu nome é Ana Paula Jung, sou do bairro Seminário, gostaria de concorrer aos prêmios pra deixar o dia mais romântico, mais agradável, completando já aí 8 anos e meio de relacionamento, 7 anos de casado. Parece uma música aí do Daniel aí pro meu marido Rafael.
0: Tá.
2: Estamos
0: bom.
2: Na escuta, ouvindo a Clube.
0: Uhul!
2: Bom dia, bom dia.
0: Bom dia pra você, que legal. Quem mais tá aqui? Que dia maravilhoso pra ser dia dos namorados. É verdade, hoje é o dia dos namorados.

0: que essa foi feita pra eu. E me põe no sorteio. Quero me incluir nesse dia apaixonado. Vai que no próximo dia 12 de junho eu tenho mais sorte. Beijos. É a Jaqueline do São Cristóvão. Vamos tocar a musiquinha especialmente pro sorteirinho também. Mas tu vai achar a tampa da tua panela, Jaque. Todo mundo tem a tampa da panela, né? Ah, sim, é. Mas às vezes é melhor sozinho do que mal acompanhado, né? A Angelita tá com a gente do seminário também tá participando. Valeu, tamo junto. Toca a música Enquanto o Sol Brilhar do Mato Grosso e Matias. Minha música favorita do Mato Grosso e Matias. Tia, sabia, Angelita? É a minha música que eu mais gosto da vida. Quem tá aqui? Marisete tá participando. Bom dia, estou escutando o melhor rádio do mundo. Quero participar do sorteio. Quem mandou foi a Deia. Beijo, Deia. A Rita também tá participando com a gente.
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0: Aline tá com nós. Ela disse, Leandro, eu te amo hoje e sempre. Feliz dia dos namorados, eu quero participar do sorteio do Vale. Tá participando. A Simone também tá ouvindo a Clube Chapecó.
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0: Hoje vamos jantar com os namorados, né? Depois vamos lá no da casa dançar. Ó, ó.
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0: A Daiane tá participando, valeu Daiane. Oi Vermelha, bom dia, me coloca no sorteio aí da sexta do dia dos namorados. Estou desempregada e preciso dar um presente pro meu. Ô Martinha, não tá fácil, né? Que isso, cara, que isso. Ai meu Deus do céu. Bom dia Vermelha, louca véia. Louca véia. Que isso, cara. Deixa eu ver, preciso do kit festa, minha menina faz 18 anos, dia 14, não tá fácil. Nota mil, valeu louca véia, a minha amiga aqui, meu amigo Alex, o louco véio. A Trice também tá participando com a gente. Gostaria de participar do sorteio e dizer que o amor é lindo de todas as formas. É verdade, Tracy, o amor é lindo. Oi, Vermelha, aqui é a Luz do Passo dos Fortes, quero participar do sorteio, tá na Clube, tá bom demais. O Ricardinho tá com nós também, bom dia, Vermelha, põe nós do sorteio, ajude a ganhar, tá na Clube, tá bom demais. Toca Venga Boys, se eu ganhar vou comemorar com a minha esposa. Toca Venga Boys, hoje pode, manda um beijo pra minha nega véia, que me atura. E o quê? Ela é demais, amo ela, Ju. Ai, recordinho, ele é apaixonado. Bom dia, Vermelha, tamo na escuta. José Mendes tá participando do sorteio. Quem mais? Aqui, bom dia, Vermelha. Eu sou o Rafa, quero participar do sorteio. Toca Nave Som, pelo amor de Deus, pra alegar a vida dos solteiros. Vou tocar, tá tudo bagunçado. Ai, ai, alô, bom dia.
2: Bom dia, Vermelha, como vai? Oh!
1: Bom dia, Vermelha, como vai?
2: Faremos possível para sempre estar te ouvindo. Bom dia, Vermelha, como vai?
0: Ai, meu Deus do céu! Meu dia melhorou muito depois dessa musiquinha. Eu tava meio xoxa, capenga e anêmica, mas agora eu fiquei feliz demais. Ai, que legal. Tô participando do sorteio. Você que tá ouvindo, 3361-3150. Manda um bom dia também, viu?

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0: 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Agora sim, vamos mandar beijos e abraços, né? A Aline tá participando. Bom dia, sextou. Aqui é a Sandy. Me coloca no sorteio, por favor. Gostaria de participar do sorteio e desejar um feliz Dia dos Namorados para o meu namorado, Andrei. Já que é nosso primeiro Dia dos Namorados juntos, que venham muitos anos para comemorar essa data. Me coloca no sorteio, por favor, porque semana que vem também é aniversário dele. Aí não vai dar pra comprar dois presentes. Tá na clube, tá bom demais. Beijo, Sandy. Bom dia, Vermelha, sua linda. Elisandra Hermes, do Bela Vista, tá participando do sorteio. Comemorar o Dia dos Namorados com o excelentíssimo amor Edivandro. E toca A Te Filmar, Velim. Isso? Pra nós que estamos trabalhando, mas de ouvido grudado na Clube FM Chapecó. Tamo junto. Quem mais tá ouvindo a Clube? Bom dia.
1: Bom dia, Vermelha. Peço uma música bem apaixonada. Sou a Marta aqui do Bela Vista e ofereço para o meu namorado, que eu amo muito.
0: Que chique! Quem mandou mensagem foi a Marta. Valeu, Martinha. Martinha tá apaixonada.
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0: A Luciane também chegou pra cá. A Rô de Xaxim também tá com a gente. Algum tempo atrás ganhei o melhor presente do mundo no Dia dos Namorados. Minha filha, Cassiara. Isso? Cassiara. Parabéns, Cassi, amor da minha vida. Me coloca no sorteio, tá na clube, tá bom demais. Mandou a Rô de Xaxim. Beijão pra você. Bom dia, um feliz Dia dos Namorados para o meu eterno namorado William. Já são 16 anos casados. Me adiciona no sorteio, tá adicionada. Oi, quero participar do sorteio. Mandou a Aline, tá participando. A Aline Clesley Américo também tá comemorando com a gente o Dia dos Namorados. Bom dia, Vermelha. Quero mandar um beijo pro meu amor Rodrigo, meu crush sempre em minha vida, que amo muito ele. Quero participar do sorteio. Jucimara, beijo, Jussi. Bom dia, Vermelha. Porque as mulheres têm que ganhar presente do Dia dos Namorados, pois não é Dia das Namoradas. Ô, Volney! Ah, dá pra ver pra quem que o senhor Vinão puxou, né? É o pai do Vini mandando isso, por isso o Vini é desse jeito. Eu, hein? Vamos escutar uma do cantor Vinão, disse ele. Ó, da onde já se viu uma coisa dessa, seu Vonei? Tu trate de comprar uma coisinha pra patroa, tá? Por favor, ela é tão querida sempre. Quem também tá com a gente, bom dia, Vermelha. Quero participar do sorteio, Carlos Alberto do Cristo Rei. Tá na clube, tá bom demais, tamo junto. Que chuva, meu Deus, mandou a Maria Eduarda. Toca Jorge Matheus, sosseguei para os loves, bah. Hoje tá bom os presentes. Queria pra dividir com o mozão. Maria Eduarda! Chayane mandou pra cá o seu oi. Quem mais? Que medo desse... Eu não escutei antes. Deus abençoe que não seja falando o nome de outra rádio.
3: Bom dia,
0: Vermelha. Bom dia. Bem, tudo bom?
3: Aqui é a Ione, motorista e aplicativo.
0: Oi, Ione!
3: A mesma que foi lá na Natura te dar um abraço.
0: Uhul!
3: E um abração pra você, bem forte. Você é uma pessoa maravilhosa, uma pessoa, sabe, sem comentário.
0: Ai, eu vou chorar.
3: Você e o Melo e a Ana, sem comentário. Estão sempre junto comigo, viu?
0: Oh.
3: Queria participar do sorteio, né?
0: Tá participando.
3: E mandar um abraço e um feliz Dia dos Namorados pro meu namorado, né? Sérgio.
0: Eterno namorado?
3: Eu amo muito, muito, muito ele. E temos aí, levando a culpa pra lá e pra cá.
0: Beijo, Yoni.
3: Tá bom demais.
0: Coisa linda, ela foi lá me dar um abraço. Entrei dentro do carro dela pra dar um abraço nela. Linda, obrigado pela audiência. Gabriele, toca uma bandinha pra minha prima Rafaela, única solteira da família e do trabalho. Tá descorneada, coitada. Coitadinha da Rafaela. Ai, ai, deixa eu ver aqui, ó. Uma. Ah, pediram a nave som, então vai pra exatamente para as pessoas que estão solteiras. Aqui, ó, vai. Tudo bagunçado. Uma hora, as coisas se ajeitam. Tenha calma, paciência.

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2: Bora! Ficar numa boa! Dia 12 de junho de 2026. Agora 12 graus é a temperatura aqui em Chapecó. Dia dos namorados. Dia dos love. Que fofo! Tem o kit festa da Saborecia? Tem! Tem presente da Morana? Tem também! Então manda seu oi, 3361-3150. Onde você tá ouvindo a Clube FM Chapecó? O Evandro tá com a gente, me coloca no sorteio do Dia dos Namorados. 22 anos de namoro, não é sempre que você faz. E 21 anos de casados, que legal! Quem tá participando também, bom dia, quero participar do sorteio. Estou há 21 anos com o meu amor Paulo. Construímos uma família linda e quero estar junto até o fim das nossas vidas. Me coloca no sorteio, Jaqueline Escarbossa do Cristo Rei. Tamo junto! Rafa também tá participando com a gente. Que tô solteira há 30 anos e nunca ganhei presente do Dia dos Namorados. Se não for assim, não vai ser nunca. Beijo, Vermelha! Ô, Rafinha! Que isso, cara? Quem mais? Bom dia, quero participar do sorteio. Caso eu ganhar, vou curtir muito. Dalva, do São Cristóvão. Valeu, Dalva! Sextou com chuva pra ficar namorando. Quero participar do sorteio. Que safadinha, Ana de Lara! Quem mais? Bom dia, Vermelha, tudo bom? Silvane! Da EFAP, manda uma música pro meu eterno namorado Beto, 21 anos, juntos. Quero participar do sorteio, tá participando, boa sorte. Bom dia, clube, tá na clube, tá bom demais, me coloca no sorteio dos prêmios. Hoje aqui quem escreve é Rafael Cardoso, do bairro Seminário. E dizer que amo muito a minha belíssima esposa Ana Paula. E se eu ganhar, quero presentear a minha linda esposa. O cara é apaixonado demais, né, ô Rafael? Tamo junto, obrigado pela audiência. A Valéria do Universidade. O Universitário também tá participando com a gente. Toca Dois Loucos de Amor. Uma bandinha bem casalzinho. Quero participar do sorteio e mandar um beijo para o meu, pra sempre, namorado, meu marido, Ismael. Ô, gente, não fico ligando pra rádio que atrapalha aqui na hora de ler as mensagens. Quem tá participando aqui, bom dia. Minha amiga Vermelha, tudo certo? Valeu, tamo junto. Augusto tá participando com a gente. Valeu, Augusto. Me coloca no sorteio. Eliane mandou mensagem. Valeu, vamos comemorar o Dia dos Namorados em casa com os filhos. Nada melhor do que o kit festa pra essa noite. Valeu. Quem mais tá participando?
8: Clube, aqui é Elisângela, do gravador. Quero mandar um beijão pro meu amor André Pompeli, meu eterno namorado. Dizer que eu amo muito ele. E me coloca no sorteio aí.
2: Tá participando! Boa sorte pra você. Quem mandou mensagem foi a Elisângela. Tamo junto! Mais uma! Agora uma gauchesca, né? Pra tu pegar, nega véia. E ó, dois pra lá e dois pra cá. Vai, vai, só na maneira!

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0: Quem leva pra casa hoje o kit festa da Sabor e Si, ao final de telefone 1801, é a Fátima. E o vale compras de 200 pila lá da Morana, é o final de telefone 0486, é o Edson. Gente, tô ficando por aqui. Um beijo no seu coração e diz nessa caixela. Se Deus quiser, eu tô de volta amanhã, a partir das 9 horas da manhã, aqui na 104.5. Um beijinho, um queijo, se cuida. Bye, bye.
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0: Bora fazer dessa sexta-feira a melhor de nossas vidas, sempre acreditando, tendo fé e explorando tudo aquilo que a gente pode oferecer para você. Aliás, muita música, aquele espaço sensacional para você poder falar as coisas que estão aqui dentro do coração, que estão na sua mente, passando pela sua cabeça agora. Você tem um ombro amigo aqui na Clube. Combinado? Vamos juntos. 619-9575-0118. Com cada música, inclusive a música que a gente vai começar hoje é de 1998, que vai te trazer boas recordações. E através dessa música você grava o seu áudio contando a sua história, dedicando pra alguém, indicando a sua preferida também, fica à vontade, porque daqui a pouquinho também no final dessa hora tem resultado do Sucesso Bom Demais com a música Cheiro de Culpado, sucesso de Júnior e César, pra você concorrer, ó, perfume Carolina Herrera importado 212. Combinado? Vamos juntos, porque aqui na Clube, muitas emoções com uma música melhor do que a outra, porque a vida já tem desafios demais, né? Por isso, sempre que puder, escolha espalhar carinho, leveza e bons sentimentos. No fim das contas,

0: 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Essa música é bem intimista, né? Caetano Veloso e a música Sozinho. De 1998, nessa sexta-feira, grande recordação pra você que tá ouvindo a clube. Tenho certeza que essa música fez parte da sua vida em algum momento, sem dúvida. Conta pra gente a sua história. Alô, Recanto das Emas, Júlia, Alisson e Amanda. Em Carangola, a Manuela, o Josias e o Giovanni. Águas Claras, Mônica, Laura e Ariane. São Manuel, Gabriela, Laís e Paulo na sintonia.
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17: 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E o seu recado aqui que faz toda a diferença. E as músicas que tocam o coração. Patrícia, pra quem vai o recado agora?
19: E hoje eu gostaria de mandar um amor sem fim, especialmente pra minha filha Érica. Érica Raíssa, que completa 20 anos. Falar pra ela que eu sou a mulher mais feliz do mundo por ter uma filha maravilhosa como ela. E dizer que sempre que ela precisar de mim, eu estarei aqui. 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

0: Da Rádio Oficial da Música Boa, Beyoncé, Irreplaceable, nessa sexta-feira pra você acompanhando em todo o Brasil. Sensacional, né? Fortes emoções pra gente ouvindo muita música boa. E pra você ligado, aquele abraço do tamanho do Brasil. Alô, Águas Lindas, boa tarde, Raíssa, Carolina e Joyce. Em Erechim com a gente também a Isabelle, a Poliana e o Ítalo. Vila Planalto, Gustavo, Thiago e Jonas. Em Vera, o Jefferson, o Sandro e o Márcio na sintonia.
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0: música Pedaço Meu, fechando muito bem, com muito carinho, com muitos sentimentos bons ao nosso Amor Sem Fim de hoje, que volta na segunda-feira. Só música incrível, ó. Já já tem sequência, pra você que tá ligado, tem mais músicas incríveis aqui, mas agora...
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0: Saindo agora aquele presentão, aquele perfume importado 212 Carolina Herrera, sensacional!

0: Final do telefone 3944. Que coisa boa! Cantou junto com a gente, pediu, indicou. Tem muitos presentes pra você. Você pode faturar seu perfume também. Se liga, hein?
1: Vai dar mais presente pra você nessa tarde. Fique ligado!
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4: Primeira coisa, antes de qualquer coisa, nessa sexta-feira, nessa hora, tem camisa oficial do seu time do coração ou da seleção brasileira. Combinado? 619-9575-0118. Segunda coisa, tem resultado.

0: enquanto os Estados Unidos enfrentam o Paraguai às 10 da noite em Los Angeles. Antes das partidas, as cidades recebem cerimônias de abertura com atrações musicais internacionais. No Canadá estão previstos shows de Michael Bublé e Alanis Morissette. Já nos Estados Unidos, os destaques são para Katy Perry, Lisa e simplesmente ela, Anitta.
1: Olha aí, hein?
0: Pois é, tá demais, né?
1: Por acaso vai ter um jogo de futebol ali, né?
0: Por acaso, por acaso. Olha, dentro de campo, o Canadá busca avançar de fase pela primeira vez na história, enquanto a Bósnia volta a disputar o Mundial depois de 12 anos. Mais tarde, os norte-americanos fazem sua estreia diante do Paraguai, que retorna à Copa 16 anos depois. Então vai ser só jogaço. Daqui a pouco, às 2:30, começa a abertura no Canadá, com shows de Alanis Morissette, Michael Bublé. Então a gente já fica ligado pra acompanhar tudo.
1: E amanhã tem um joguinho aí, não sei se você tá sabendo.
0: Amanhã,
1: né?
0: Amanhã é o dia, Ed, porque amanhã tem Brasil e Marrocos às 7 da noite.
1: Com certeza, jogaço, já tem mais informações?
0: Com certeza.

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0: Diogo e Bruno Marrone, a música Facas. Agora!
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0: Simbora, esse presentão com muito carinho. Tem camisa oficial da Seleção Brasileira também pra você, viu? Só escolher Aline Barbosa de Camargo do Lago Norte. Final no telefone 7423. Parabéns pra você. Quer faturar sua também? Então se liga aqui na sua Clube. Muitos presentes, muita alegria. Afinal de contas, hoje é sexta-feira. Amanhã tem jogo da Seleção Brasileira. E domingo a gente vai estar mais feliz ainda, né? Começar a semana bem. Vamos juntos. Valeu, boa sexta-feira pra você.
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0: bom demais, vamos nessa começar o...
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0: Sempre com muita alegria, você escolhe, hein? Tá na sua mão nessa sexta-feira, boa tarde pra você. Tem um kit super frango e boa maravilhoso, bora conhecer?
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0: romântica.
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0: Pelo amor de Deus, é Jorge Mateus, mil anos. Qual que é a sua preferida, hein?
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0: É só dar o seu voto agora no 61995750118. Recapitulando, opção de número 1, Grupo Chocolate, Turma do Pagode, Alô Virgínia, Jorge Mateus, mil anos, você escolhe 61995750118. Já tá no ar, hein?
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0: E amanhã é o grande dia. Que venha a Copa do Mundo. Vem, Hexa!

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0: 50 que eu tô obrigado. Aqui na sua clube, na Rádio Oficial da Música Boa, vamos de informação também. Babi, boa tarde, tudo bem?
1: Sextou,
0: Babi!
1: Bora de informação?
0: Vamos!
1: Ó, o empresário Elon Musk entrou pra história hoje ao se tornar o primeiro trilionário do mundo.
0: Que é isso, hein?
1: Pois é, a marca foi alcançada após a estreia da SpaceX na Bolsa de Tecnologia Nasdaq nos Estados Unidos, o que aumentou ainda mais o valor de suas empresas e de sua fortuna. Musk já era considerado o homem mais rico do planeta e construiu seu patrimônio com negócios como a Tesla, que é fabricante de carros elétricos, a SpaceX, que é responsável por lançamentos espaciais, a Starlink, que oferece internet via satélite, além de investimentos em inteligência artificial e tecnologia. Lembrando que ele nasceu na África do Sul e começou a empreender ainda jovem e hoje é uma das figuras mais influentes do setor tecnológico mundial. Além dos negócios, Musk também costuma chamar atenção pela vida pessoal e é pai de vários filhos. Você sabia que ele tem muitos filhos? Pois é. Olha, pra você ter uma ideia da fortuna, Cezinha, se ele ganhasse $1 milhão por dia, ele levaria mais de 2.700 anos pra acabar com todo o dinheiro.
0: O que se gastasse?
1: Se ele gastasse, se ele gastasse $1 milhão por dia, demoraria mais de 2.700 anos pra acabar com todo o dinheiro. É muito dinheiro.
0: Não vai acabar, né?
1: É trilhar.

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0: gente, qual é a sua? 619-9550-118.
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0: Música 1 de hoje! Grupo Chocolate! Turma do Pagode! Alô, Virgínia! Qual delas é a sua aí, ó?
1: Romântica.
0: Ou Jorge Matheus, mil anos. Essa aí também é lindona, viu? Conta aí pra gente qual é a sua.
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0: Tá na sua mão agora, conta aí pra gente qual é a sua. 619-9575-0118, valendo kit super frango e boa.
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0: tarde.
1: Boa tarde, Sozinha.
0: Tudo bem, minha querida?
1: Tudo bem, graças a Deus.
0: Ah, graças a Deus, tudo ótimo também por aqui. Conta pra gente, música 1, música 2 e qual é a sua? Qual delas? E aí?
1: Música 2, Jorge Mateus, Mil Anos.
0: Mil Anos, essa aí foi a mais votada também pela galera. Kaline ganhou! Aí, Kaline! Vai levar pra casa o kit super frango e boa! Manda beijo, manda abraço pra quem?
1: É. Quero mandar um beijo pro meu avô Timóteo, pra minha avó Gorete, minha tia Leidiane e pra todos os namorados da Clube FM.
0: Aê! Tá na Clube!
1: Tá bom demais!
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0: momento e agora.
1: Feliz!
0: Bora! É! Bora parabenizar você, Maria Vitória Santos da Silva. Oi, minha querida. Alô, Taguatinga, Manuel Carlos dos Santos do Paraná também, a Mariana Vargas de São Sebastião, Rafael Antônio Narzete de Erechim. Tamo junto, Erechim, aqui, ó. Todo mundo ligadaço aqui no clube e levando pra casa também a camiseta clube presentão de aniversário. No sextou da clube, boa companhia, mais um programão já, hein?

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6: A partir de agora, o nosso Numa Boa, nessa sexta-feira de tempo cinza. De, né, com cara de outono, inverno, garoa, frio, temperatura de 12 graus, que vem muito bem a calhar, principalmente pra você que só tá pelo seu Dia dos Namorados. Então, parabéns aos amantes, aqueles que se amam, aqueles que celebram o amor, né, o companheirismo, que sabem a importância do seu homem, da sua mulher, da pessoa que tá do seu lado, seja de um mês ou de uma década, ou de 5 décadas, não importa. Se você reconhece o valor da pessoa que está do teu lado, externize isso todos os dias, não somente hoje, mas hoje é um dia especial para você fazer filho. Quer dizer, para você externar o seu amor, né? Agora 13 em ponto, eu sou Rogério Melo, a partir de agora faz companhia para vocês, meus queridos, e para os solteiros também, né? Vamos dar prêmio para solteiro, vamos dar prêmio para casado, vamos dar prêmio para todo mundo. Pra todo mundo aqui nessa rádio, o importante é isso. A temperatura, falei, de 12 graus nesse dia 12 de junho de 2026. 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Hoje a programação com prêmios para você, tem a recarga de gás da Solução, tem rodízios de pizza lá do Polentas, tudo pelo 3361-3150, 3361-3150, WhatsApp da Clube FM Chapecó, nessa sexta de Dia dos Namorados. E para você que é solteiro, vem para cá, vem para cá, vem. Vem que tem prêmio para você também. Manda tua mensagem pro Melo e a gente quer as declarações de amor aí dos passarinhos e passarinhas. Tudo pelo 3361-3150. Uma hora de música sem intervalo pra você. Tá na Clube, tá bom demais.

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2: Sextou, gurizada. 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

0: Coisa linda, Kleber e Cauã. Agora a gente vai para as ruas de Chapecó. Trazendo informações do comércio. Fala aí, Aninha.
1: Boa tarde, Rogério.
0: Tarde.
1: E toda a audiência da Clube FM Chapecó. 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
2: Boa tarde, Rogério Melo.
0: Fala, Pablito.
2: O cara que tem o maior olelite de todo o grupo Condá de Comunicação, o cara que tá com a grana no bolso.
0: Vai. Quem tá é o Adriano aqui do meu lado.
2: Muito bem. O Melo é solteiro, é casado ou é namorado?
1: É enrolado, até onde eu sei.
2: O Melo é enrolado e vai comprar presente pra todos os contatinhos aqui no Outlet.
0: Todos,
2: porque ele
0: não
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0: 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Ah, queimaram meu filme ali hoje.
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4: Gurizada! Já é sexta!

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2: Onde que vai ser o gole hoje, então?
3: É inevitável

0: quê? Fala pra mim, vai.
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1: Ô pai, deposita minha pensão.
2: A tua mãe deve tá ficando louca da cabeça, né? Quer que o pai deposita pensando na sexta-feira, homem. E o gole. E as farras do fim de semana. Não, ó. A semana que vem, o pai vai ver se vende uns leitão aí pra arrumar o dinheiro pra ter mandado a pensão. Vá tomando suco de rapadura com bolacha aí por enquanto. E você comporta que daí a semana que vem o pai te traz pra cidade pra tu ficar olhando os outros tomar sorvete e chupar picolé. Tá bom? Mas você comporta.

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1: Ô, nós podia acertar aquela cerveja lá que ficou, que beberam quase 40 garrafinhas e... Porque já faz mais de 90 dias, daí fica ruim, né? A gente, eu toquei de pagar as meninas comissão delas, né? Vê se me manda um pix de tarde.

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0: Jorge Mateus, fechando uma hora na programação Clube. Hoje, especial Dia dos Namorados. 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

Que maravilha, claro que estamos entre amigos. Tá chegando agora, seja muito bem-vindo, muito bem-vinda. Que bom tê-los aqui, mais uma semana que a gente vai vencendo. E esperando que você esteja muito bem, já entrando em Copa do Mundo, que começou ontem. Nesse momento, Canadá e Bósnia se enfrentam, né, pelo jogo, pela Copa do Mundo, né, pelo enfrentamento, fase de grupos, 0-0 jogo, 3 minutos do primeiro tempo. 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Você vai mandar a tua mensagem, declaração de amor pro seu amor, aqui no 3361-3150, tá bem? E também manda teu nome completo e o prêmio que você tá afim, que hoje 3 ouvintes sairão felizes com os prêmios da Clube 48.

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0: Aqui na programação Clube. 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Bora lá pro 3361-3150, conversar com a audiência que tá por aqui, né? Vamos colocar essa aqui é a boa, aqui ó. Vê quanto é que tá o jogo aqui, Canadá e Bósnia. A Bósnia vai vencendo o Canadá por 1-0, cara. E o Canadá jogando em casa, né? Afinal, o Canadá é uma das sedes, né, da Copa. Que, né, está sendo sediada a Copa do Mundo 2026 nos Estados Unidos, no Canadá e no México. E os donos da casa estão perdendo por 0-1. Deixa eu ver quem tá por aqui pedindo prêmio. É, deixa eu ver quem tá conosco.
1: Canadense na dividida ali com o Bayraktarevich.
0: Vamos parar o jogo aqui pra ouvir a audiência, Melo, por favor.
2: Oi, Melo, eu sou a Júlia do bairro Cristo Rei, quero concorrer ao rodízio de pizza.
0: Oi, Julinha, tá concorrendo, meu bem. Abraço do tio Melo pra você, tá de folga hoje, Julinha? Não tá na aula, neném? Sandra Maranguni. Meu marido e eu, no caso, sempre fomos companheiros em todos os momentos. Que Deus sempre abençoe nossa união. Quero concorrer ao gás. Tá bom, Sandra. É, sou Orly de Chapecó. Mereço, preciso ganhar a moral da minha gata. O que, que tu andou aprontando, bicho velho? Olha. Deixa eu ver quem tá por aqui também, mandando boa tarde. Clube Luiz aqui. Valeu, Luiz. Boa tarde, estamos na audiência, Valmor. Muito obrigado. Rosemary, tá por aqui, do Paraíso. Fala, Melo. Minha declaração de amor para minha esposa Ana Cristina. Mandou um texto gigantesco aqui, hein, querido? Muito bem, quem mandou foi... Cadê o nome dele aqui? Ele não mandou o nome dele, cara. Tem que mandar um nomezinho aí, meu irmão. Mas Ana Cristina é a... Ou será que ele colocou o nome? Eu não vi, cara. É, não tem. Uma declaração de amor grande aqui. Tá concorrendo ao Vale Compras de R$200 a Samarga Fran. Vilmar Machado tá por aqui. Vero também, bom dia. Estão com um problemão pra resolver. Só ganhando o gás da solução. Aí a Maria. Tá com um problemão. Boa tarde, Melo. Vale compras, comprar uma roupa nova pro maridão. Que tá com as calças feias, kkk. Tu tem que fazer uma declaração de amor, meu bem. Hoje, o vale compras de R$200 da Samarga Fran é somente para declarações de amor. Para o seu marido, para sua esposa, pro seu namorado, sua namorada, tá bem? E o soltar, Melo, eu sou solteiro. Você pode ganhar o gás ou pode ganhar o rodízio lá do Polentas, tá bem? Deixa eu ver quem mais tá por aqui. Alô, Brasil.
3: Olá, clube, me dá o gás. É o César.
0: Tá tudo certo, hein, César? Christian Douglas tá por aqui. Tá querendo levar a amada, já tá fora.
4: Boa tarde, Melo. Aqui é Ivanida Cristorei. Quero desejar um feliz dia dos namorados para todos os casais. Casados e namorados. Inclusive nós, que já faz 41 anos que a gente é casado.
0: 41?
4: E daí eu...
0: É tempo, hein?
4: Quero homenagear a todos. Um abraço. Clube me dá o gás.
0: Mas tu tem que homenagear o seu esposo, minha amiga.
4: Tá na clube, tá bom demais.
0: Tá bom demais, muito obrigado. Deus abençoe, que vocês fiquem mais 40 anos juntos. Leonardo tá por aqui com a gente. Rodrigo Neckel. Dedica Anjo Zangar pra minha esposa Fernanda. O show que o tio Chico abriu. Na verdade, nós abrimos o show do Armandinho, meu querido. Nós abrimos o show do Armandinho. O Anjo Zangar foi no outro dia. Pera aí, mas Anjo Zangar é uma boa pedida. Deixa eu achar aqui. Vamos colocar um Anjo Zangar. Vamos tocar uma romântica deles. Pode ser? Então você faz o seguinte: manda tua declaração pro seu amor. E afinal, hoje é dia dos namorados, então não seria diferente, né, gente? Então você vai mandar e concorre a um vale-compras do valor de R$200 da Samarga Fran. E temos mais dois rodízios de pizza com espeto corrido, acompanhamentos do Polentas, é para solteiro, casado, tanto faz. E a recarga de gás, a solução também é para os solteiros e tanto faz, tá bem? Então tudo no 3361-3150.

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2: Bom dia, meu neném. Oi, vida. Nem me fala, aqui tá fio também. Fiozinho. Tim. Pense num baile pra sair da cama hoje. Meu Deus do céu. Eu tava caputindo. Não queria sair da caminha. E a namorada? Tá bem, namorada? Como é que tá o trabalhinho? Tudo tranquilo? Eu cheguei agora, tem um monte de coisinha pra fazer. Só vim mandar um áudiozinho pra namorada e daqui a pouco eu já vou embolhar. Ai, amorzinho, ontem você tava engraxada. Engraxada pra tu só. Tava me tirando da minha cara mesmo. O namorado falando bem carinhoso e ela tirando onda da cara do namorado. Eu não madruguei, não. Assisti um episódio. Na verdade, eu tinha assistido meio só, né? Eu assisti meio episódio e mais um.
3: Nenhum dia dos namorados passará em colo me sem esse áudio. Pra você que fala assim com seu amor.
4: Você acredita que eu já passei por isso algumas vezes? Todo mundo já passou por essa história? Dessa história.
5: Prédio, né?

De tarde vou comprar umas frutas lá. Tu quer me conhecer lá, daí tu já paga as frutas, daí tu me traz pra casa, não me cobra frete. Mas só que pousar aqui não, né? Eu não quero. 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Primeiro vamos se conhecer bem. 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
4: 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Fazer o que hoje?
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7: Esses homens, quando vão jogar bocha, assim, que ciru, que a gente passa, que estão tudo num bolinho, assim, dando risada, e estão olhando o quê? Peladagem no celular, coisa que não se presta. Oi, oi, oi, que raiva que me dá. 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

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Eu vou tocar música e depois eu volto com

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2: E senhora, esse telefone, esse WhatsApp é da Secretaria de Saúde de Barra Bonita, tá? Portanto, acho que a senhora tá mandando as mensagens erradas. Vou pedir pra senhora rever o número, ok? Obrigado.

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5: Venha vindo então, vamos na bofetadinha, vamos ver se você me aguenta então. Venha, brote! Venha então, já que você é boa na bofetada. 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
23: Mais belo, boa tarde, vá. Belo, estamos trabalhando e curtindo a sua programação. Toda a sua audiência, porque todos já sabem, tá na Clube, tá bom demais. 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
3: 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Agora 5 horas e 4 minutos. 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Grande abraço pro amigo Evandro, toda a equipe, bom final de semana. 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Agora 5 e 5.
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0: bem, fechamos a 5 Mais Clube. É mais uma hora na programação. E pra você que tá chegando agora e não sabe, hoje especial Dia dos Namorados. Declara o seu amor aqui nas ondas da 104.5 e você concorre a um vale compras de R$200 da Samarga Fran. Melo, eu não tenho ninguém, sou solteiro. 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Então tem gás, tem rodízio de pizza com espeto corrido e também vale compras tudo aqui pelo 3361-3150. Quem tá aqui com a gente? 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Agora, 5:21.
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0: Tem muita gente participando aqui pelo 3361-3150. Vamos correndo aqui pro WhatsApp Clube, conversando com a audiência, tocando muita música pra você nessa sexta-feira especial, Dia dos Namorados, né? É, isso mesmo. Temos aí o Vale Compras no valor de R$200 a Samarga Fran, pra você que declarar o seu amor para o seu marido, sua esposa, seu namorado, sua namorada, aquela pessoa que você tá saindo há um mês e já tem certeza que o amor da vida... Tivemos aqui um caso já de um casal que está há 41 anos juntos e mesmo assim exalando amor através das ondas do rádio. 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Melo, sou solteiro, não tem ninguém na vida. Então, você pode ganhar dois rodízios de pizza com espeto corrido, acompanhamentos opulentas e também prêmio da Solução Gás. É, indo a Mundaí, na escuta da Bela Rádio Clube, me coloca no sorteio do Polentas, me pule sábado, só não mandou o nome, valeu meu amigão, mandou foto com o filho aí, é, Terezinha Balti tá aqui com a gente, Evandro tá por aqui, peraí, só um pouquinho, a Bósnia tá ganhando do Canadá de 1-0, só pra avisar.
1: Melo, me coloca no sorteio do rodízio de pizza aí.
0: Tá bom, valeu Evandro, tá participando. Deixa eu ver quem mais tá por aqui.
2: Clube, me dá o gás. É a Jaque do Cristo Rei de Chapecó.
0: Melo, presente Dia dos Namorados foi adiado hoje. No almoço acabou o gás. É, pode acontecer, né? Pode acontecer. Como diz um carinha aqui. Onde é que tá? Deixa eu achar ele aqui. Pera aí, deixa eu achar o queridão aqui. Aqui está. Olha só.
3: Hoje é só coraçãozinho e reserva em motel e champanhe, pizza... Só love, só amor. Aí amanhã vai ser mais ou menos
0: amanhã,
3: assim.
0: Amanhã o pau tora.
4: Oi amor, bom dia. Bom. E eu, parabéns pelo seu Dia dos Namorados. Eu vou lá no Everardo, vou pegar uns bagres, vamos fazer um cardinho hoje de noite. Pra nós.
0: De noite.
5: Oi amor, bom dia. Tudo bom e você? Ah, feliz Dia dos Namoradinhos pra você também.
0: Dos namoradinhos.
5: O que vai me dar de presente? Eu calço 36, beleza?
0: Ela calça 36, beleza? Tu imagina o tamanho da chuteirada que vai dar no cara.
5: E você me apareça com bagre pra você ver se eu não vou fazer singulice, bagre. Mas é só pra tuas ideias mesmo me aparecer hoje com bagre, Alexandre. Você tá brincando com a minha cara, né?
0: Alexandre.
5: Mas você vai, invente de aparecer com bagre. Mas o tipo mesmo.
0: Bocó. É, o cara querendo fazer um cardinho de bagre no Dia dos Namorados. Isso aí acontece.
3: Aí amanhã vai ser mais ou menos assim.
6: Cara, eu já vou logo te avisando, hein. Se você postar foto, videozinho com a sua esposa agora no Dia dos Namorados, eu vou mandar os prints da nossa conversa, tá
0: que
6: bom?
0: Isso?
6: É, porque é Dia dos Namorados, não é Dia da Esposa. Eu sou sua namorada, ela é sua esposa.
0: Que isso?
6: Então já está bem explicado. Não quero foto nem videozinho de relação com ela, hein. Sou ciumenta, entendeu? Então já sabe. Se eu ver, vai ter prints das nossas conversas.
0: Que tá isso? Caiu a casa do magrão, rapaz. É, quer fazer coisa errada, tem que sofrer. Oi, Melo, aqui é o Davi. Valeu, Davi. Tomassa por aqui. Deixa eu ver quem mais está por aqui. Alô, Brasil. Alô, alô.
7: Aqui é Ana Paula Pedroso, do Baile Fap. Gostaria de participar do sorteio lá da janta ou do gás, porque eu tô solteira.
0: Tá bom, Ana. Está concorrendo, minha filha. É, Gilmar Padilha está por aqui. Deixa eu ver quem mais está por aqui.
8: Boa tarde, Melo. Me coloca no rodeio de pizza.
0: Quer no rodeio de pizza, cara?
8: Eu sou o Paulinho.
0: Valeu, Paulinho. Rodeio de pizza, imagina. As pizzas em cima dos boi, cara. Ia ser legal de ver, hein? Deixa eu ver quem mais está por aqui, mandando alôzinho para o Melinho. Oi, Melo, tá? Feliz Dia dos Namorados. E a Maria Cristina mandando sua declaração para o maridão Carlos. As declarações, aqui a produção vai ler toda em off, tá bem? Porque tem umas bem extensas, bem longas aqui, mas todos estão participando. Dani Marta por aqui, Rosana de Oliveira também. É, te amo, Christopher. Quem mandou foi a Luana. Valeu, Luana, tá aqui com sua declaração. Pimenta por aqui também fazendo sua declaração para Cássia, o seu amor. Quem tá querendo gás? O meu tá acabando, não vou ter grana para comprar. Qual é o sorteio do gás? Sandra Mara, do Barro Seminário. Tá bom, minha amiga, tá participando por aqui. Deixa eu ver quem mais por aqui.
9: Boa tarde, Melo. Aqui é a Mayara, do Desbravador.
0: Fala, minha filha.
9: Me coloca no sorteio, quero muito presentear o meu esposo. É, pode ser aí o rodízio de pizza, que com certeza a gente vai conseguir aproveitar aí. Um abraço.
0: Valeu, um abraço. Não tá muito animada aí a nossa amiga? Deixa eu ver quem tá por aqui. É o Carlos Eduardo. Ah, mandou um áudio de um minuto. Vou ouvir em off, meu irmão. Áudio de 10, 15 segundos, tá bom, gente? Lia tá por aqui, mas fazendo sua declaração pro seu namorido, Gilberto. Namorido, cara, namorido. Sabrina tá por aqui querendo gás. Deixa eu ver quem mais tá por aqui.
10: Oi, clube. Boa tarde. Oi, amor. Passando aqui nessa data especial pra te desejar um feliz dia dos namorados. Dizer pra você que se houver ainda mais 100 datas dessas pra mim, eu gostaria de passar ao teu lado. Agradecer por ser esse esposo, esse namorado, esse marido maravilhoso, que eu sei que tu faz de tudo pra nos ver feliz. E dizer que te amo muito, muito mesmo. Um beijão, clube. Me coloca no sorteio.
0: Olha aí, que lindo. Isso é bonito, isso é bonito. O amor tem que ser espraiado. Carlos tá aqui fazendo homenagem para a Paola, seu amor. Lindos, maravilhosos. Caso você, esposo ou esposa, ouça aqui que está sendo homenageado e a gente não lê a mensagem, me pede aqui que eu mando a mensagem que o seu cônjuge lhe enviou. Tá bem? Para você ler, ouvir e ler. Chayana tá por aqui conosco também participando. Silvia. Deixa eu ver quem mais. Boa tarde. Gilson de Fábio. Ô, Gilson, vamos ver se ele tem cara de Gilson. Pior que tem, cara. Ele tem cara de Gilson mesmo. É, boa tarde, Melo. Quero rodízio para comemorar o dia especial com o meu outro namorido aqui, cara. Que a gente só se vê final de semana. Como assim, minha amiga? Sério? E a saudade, como é que fica? Edvan tá por aqui querendo pizza também. Lá vem o Castor.
11: Boa tarde, amigo. Tudo certo, Léo Castor? Podia tocar pra nós um Christy Ralph, cheiro de shampoo, que ela vai estar tá escutando a bandida.
0: Valeu, um abraço. Vá, meu galo. E a bandidona vai estar tá ouvindo. O bicho é Jaguara, né, cara?
12: Jaguara.
0: Tá, já coloquei. Vai, vamos tocar. Essa aí tem que tocar, pai. Essa aí não pode fartar. Ah, bandida de...
13: Oi, vida, tô aqui no Taquaras, venha.
0: Ah, que barbaridade. Gilberto Poli do Fábio da Pequena pra gente. Boa tarde, clube, me dá o gás, que eu vou colocar um laço e dar de presente pra minha esposa. Parece ver o cara botando um lacinho vermelho no botijão de gás. Né? E outra aí, o botijão de gás com aquelas capinhas de crochê que as vovas vinham, lembra? Yanka tá por aqui. Mandando sua homenagem para o esposo Wanderson. Tá participando. Todo mundo participando dos vales. Wanda Siqueira também. Melo Medalgás, Gisilene. E ela falou, Melo, me dá um botijão de gás. Que frio. Mas o botijão de gás não vai ajudar muito. Não tenho fogão a lenha, me ajuda. Eu também não tenho. Apartamento não tem como ter, né? Mas seria bom ter um fogão a lenha.
14: Fala, Melo, Leandro, PM, Capelli, Zareira, Cid, Aristóteles, Aristoteles.
0: Tome, tu tava sumido, amigo. O que aconteceu? Tu sumiu, foi preso, desgraçado?
14: O Panduxo Pandá, Paraguaçu, João Ribeiro de Melo, filho, aqui. Fazia horas que tu não ouvia, né?
0: É.
14: Um abração, hein?
0: Eu falei, tava preso.
14: E me coloca no sorteio aí da pizza, do rodízio de pizza.
0: Tu tava preso, diabo? Onde é que você tava? É. Às vezes eu esqueço que eu tô no microfone de rádio e falo. Eu peço desculpas pelo meu palavreado, foi mal. Silvana Gucci tá por aqui. Participando, deixa eu ver quem mais.
15: Belo!
0: Que?
15: Vamos, meu galo!
0: Mais ou menos, tá, tô cansado.
15: Me coloca em sorteio aí, da pizza aí,
0: eu tenho dois bailes pra tocar hoje.
15: Médica amanhã,
0: que churrasco, tá, homem. Tá louco na cabeça?
15: Dá uma melhorada na coisa aí, homem. É o Lucas do Palmital.
0: Tá bom.
15: Se tá na clube, homem, tá bom demais.
0: Como né? É que não vai.
15: Um abraço, tá. Meu querido.
0: Valeu, Luquinhas. Alô, Brasil?
16: Boa tarde, Melo.
0: Tarde.
16: Everson Cristo Rei.
0: E aí,
16: coloca um sorteio do Rodígio.
0: Uhum.
16: Beleza? Obrigado.
0: Beleza, o que te falta? É, quem mais?
17: Oi, Melo.
0: Oi.
17: Me coloca nesse rodízio aí, né? Nesse sorteio do rodízio. Acabei de chegar da escola varada de fome.
0: Não,
17: por
0: pode.
17: Por favor, né?
0: Que, cara, não dão merenda pra essas crianças no colégio, cara. Ah, uma vez os colégios tinham merenda pras crianças. Volta do colégio, tudo varado de fome, cara. Alô?
18: 36. Oi, boa tarde. Meu nome é Celonia, queria FAP.
0: Fala, minha amiga.
18: Queria participar dos sorteios aí. Pode ser qualquer um.
0: O que vier?
18: Não tenho namorado, então. Pode ser qualquer um aí que não seja para dois. Obrigado. Um abraço.
0: Tá tudo bem, Celoni? Vou dizer uma coisa pra você, minha amiga. Não existe pé torto nesse mundo que não encontre o seu par de chinelo. Então fica tranquilo que o teu momento vai chegar também, minha amiga. Deixa eu ver quem dá por aqui, que já foi. Tá, Rosimar. Ó, pessoal, eu tô chamando uma galera no WhatsApp. Se você não responder, você vai perder o prêmio, tá? Rosemary da Rocha da Buraqui, Neia do Passos Fortes. Depois de um dia de luta com chuva, queremos aproveitar. Valeu, Melo. Valeu, querida. Tá querendo rodízio?
19: Melo, já que eu não posso namorar, como eu sou muito novo, me bota no sorteio da pizza.
0: Tutu.
19: É o Yuri do seminário aqui na escuta.
0: Yuri, pela tua idade, a tua mãe só vai te liberar pra namorar daqui uns 20 anos. Boa tarde, me chama Eliana. Valeu, Eliana. Eu falei que tu tava preso. Renato, quero dizer pra minha esposa que amo ela, minha eterna namorada. Não mandou nem o nome da mulher, Renato. Até um cabeçudo, né, cara? Mero, quero o Vale da Samarga. Não, quero tudo. Não é assim, não é assim, o Gilcelene. Não é assim que funciona, Gilcelene. O Vale da Samarga é só pros namorados que estão fazendo as declarações aqui. Tá uma mais linda que a outra. Alô, Brasil.
20: Boa tarde, meu alô. Meu nome é Karine.
0: Karine.
20: Do bairro Santo Antônio. Ah. E gostaria de participar do sorteio do rodízio de pizzas do Polentas. Pra levar o mozão. Comer uma pizza hoje, no dia dos namorados.
0: Ele,
20: né?
0: ele que abre a mão. Tira o escorpião no bolso.
20: É, gente, já é namorido, mas... Mesmo...
0: Namorido. Cara, o cara que inventou a expressão namorido tem que dar com um gato morto até... Até o gato miar.
21: Meu Deus, Melo, cala a boca.
0: Tá bom,
21: cara.
0: Desculpa.
20: Então assim, tá valendo. E dizer que eu amo muito ele. O nome dele é Ademir.
0: Ademir. Ademir é um nome... Cuera, galo. O Ademir já nasceu com dente na boca. A Juliana tá por aqui. Oi, aqui é a Cris. Coloca um sorteio do gás. Fazer uns docinhos, pastelzinho. Ui, que delícia. Alô, Brasil.
22: Oi, Melo, me põe no sorteio da pizza e do rodízio. Meu nome é Samuel Rosa. Tá no clube, tá bom demais.
0: Fala, Melo, manda abraço ao solteiro que estão sofrendo hoje, kkkk. Depois de um banho de chuva, hoje só falta aquela pizza colocar no sorteio do rodízio. Valeu, Bruno. Tem que comprar uma capa de chuva, papai. Tá bom, foi. Agora vamos tocar música, gente.
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4: Tá, fechou então. Eu sou parceiro. Vamos. Me empolguei,
5: acho que
4: tá muito cedo ainda, né? Tá louco?
5: Não vou poder ir. A mulher já me olhou torto. É sinal que não vai dar.
6: Não vai dar. É, moiou. Quero mandar um abraço pras meninas da Credijato. 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
6: 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Vou trazendo as últimas participações e depois a gente vai mandar aí os nomes dos ganhadores, tá bem? Deixa eu ver aqui. Show de bola, gurizada, que eu tenho, como não tem produção, tem que fazer tudo ao mesmo tempo. Beleza, aqui foi. Deixa eu ver quem tá por aqui. Alô, Brasil?
8: Melo, eu quero que você coloque eu no rodízio e também na pizzaria. Eu tô em frase de crescimento, né? Eu tenho que crescer bastante. Tô comendo mais do que Lima Nova. Tá na clube, tá bom demais.
6: É, a gurizada nessa idade, eles comem até o reboco das paredes da casa, né, cara? Impressionante. Alô, Brasil?
9: Melo, quero oferecer a programação pro meu esposo Silvio César de Quadros. Um feliz dia dos namorados pra ele e quero participar da rodízio da pizza. E quero oferecer a música Eterno Amor pra ele.
6: Eterno Amor! Pronto, cantei pra você. Essa aqui não tem, meu bem, mas tá aí. Foi feita a sua declaração. Alô, Brasil!
10: Olá! Passando aqui pra dizer que eu amo muito meu namorado, Michael, porque faz quase 14 anos que a gente tá junto, mora.
6: Ah, essa aqui tá. Eu já ouvi no in-off, todos estão participando, tá? Gente, tem mensagens muito longas com áudios de 2, 3 minutos aqui. Não tem como rodar no ar, tá? Rádio é 10, 15 segundos, bem rapidinho, mas todos estão participando. Maria Vedana do Santo Antônio também tá com a gente. É muita gente, Sueli tá por aqui com a gente. É, Márcia do Bela Vista também. Eu procuro trazer pelo menos os nomes, mas as mensagens são todas ouvidas e faladas em off, tá? É um nosso amigo Carlos Eduardo França, ele que nos ouve lá em Santa Maria.
11: Santa Maria, Rio Grande do Sul, aqui no coração do estado do Rio Grande do Sul, che. Estamos aqui trabalhando no São Pega, dinâmica bombando, e é isso aí, quero concorrer aí, eu vale compras, quero concorrer, eu vou a Chapecó, irmão, eu tô te falando que eu vou aí tirar uma foto contigo, inclusive. E a declaração é, eu, Anise Marian, meu grande amor da minha vida, estamos 4 anos juntos e só agradeço a Deus por Deus ter colocado ela na minha vida, que é uma mulher fantástica. E digo assim, ó, agradeço a Deus de novo por tudo que ele me proporciona e me colocou na minha vida, essa mulher fantástica, que tá comigo na boa e na ruim, na luta e na glória, tá? Vamos ganhar esse vale compras aí. Tá na clube? Tá bom demais!
6: Boa, meu amigo, é isso aí, valorizar quem tá do seu lado, tá? Só que como eu falei em off aqui com o amigão, tem até o prazo amanhã de manhã pra retirar esse prêmio, tá? Então o cara mora em Santa Maria, longe pra caramba, mas com certeza o meu querido Carlos, haverão muitas oportunidades pro amigo chegar aqui, ganhar um prêmio e tirar uma foto com a gente, tá bem? Tá bem, queridos? É o seguinte, bora divulgar o nome dos ganhadores.
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6: Muito bem, hoje quem tá levando a recarga de gás da Solução Gás é Gilcilene dos Santos Rodrigues, telefone final 9577. Quem tá levando um rodízio do Polentas é Marinês Tereza Luterec, telefone final 1927. Quem tá levando outro rodízio é Ana Paula Pedroso, telefone final 5454. E quem está levando Vale Compras a Samarga é Renato Grossi de Oliveira. Vai presentear a esposa, telefone final 7890. Parabéns aos ganhadores. E amanhã de manhã vai ter mais prêmios aqui na programação.

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16: Meus amigos, terminou.
17: Chegamos ao final de mais um programa, de mais uma semana que se encerrou. Que Deus abençoe seu final de semana. Feliz Dia dos Namorados pra vocês. Vivam o amor na sua plenitude, se cuidem. Eu sou o Rogério Melo, tô lá no Instagram, @RogerioMMelo. E a gente se fala segunda-feira às 15h. 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Tá bom, queridos? Beijo do Melo, fiquem com Deus, cuidado e até segunda.
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0: homem tá bom demais.
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0: Oba, muito boa noite. E aí, tudo bem? Tudo certo? Na dica de nada resolvido, né? Eu sei. Tá do jeitinho que eu gosto por aqui. Cami Abreu, Azul, alô, Cultura. Chegando pra te fazer companhia nessa sexta-feira. Rapaz, mais do que especial. E eu vou contar por quê. Três motivos. O primeiro delas, teremos o resultado da sequência Clube, um notebook Ace de última geração no final dessa hora e a gente vai te ligar ao vivo. Então, celular do seu lado, porque se ele tocar, pode ter certeza, é a sua Clube e você leva esse notebook da sequência Clube. Segundo motivo, já sabemos, hoje é dia dos namorados, né, minha gente? É, estamos sabendo. Então, no WhatsApp Clube tá liberado pra você que tá namorando, faça a sua declaração de amor pro seu casca de bala, pra sua casca de bala. Agora, por outro lado, vidas solteiras importam. Então, pra você que tá solteiro ou tá solteira, responda aqui. É falta de opção ou falta de sorte? Manda pra gente no 619-9575-0118. E o terceiro motivo é...

0: demais, tá aí o som do Daft Punk, Get Lucky, aqui no Sextou da Zua Clube.
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0: 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Bora que bora, nesse dia dos namorados, calma, vida solteira se importa, mas os namorados apaixonados, os corações batendo mais forte hoje, por isso na nossa enquete, você que está apaixonado ou apaixonada, mande a sua declaração de amor para o seu casca de bala, para a sua casca de bala, mas por outro lado também aqui a gente pensa em todo mundo, tá bom? Vidas solteiras, conta pra gente, tá solteira ou solteira por falta de opção ou por falta de sorte, hein, Maria das Mercês?
3: Oi, Cami, boa noite, tudo bem?
0: Boa noite,
3: respondendo,
0: meu amor.
3: Sobre a pergunta, Cami, eu estou sem namorado.
0: Sem namorado.
3: Né?
0: Certo.
3: Mas, com certeza, não é por falta de sorte, porque sorte eu tenho muita, graças a Deus, é por falta de opção.
0: Tá faltando?
3: Aqui é clube, tá na clube, tá bom demais.
0: Entendi.
3: Um beijo.
0: Tá com falta no mercado, meu Deus, Maria das Mercês, obrigada pela sua participação. Vamos começar a fazer tipo um Tinder disso daqui? De mandar assim, eu sou fulano, moro em tal lugar e tal, louro, morena, nananá. Vamos começar a fazer isso aqui, quem sabe a gente não arruma os casais apaixonados, a gente junta os casais apaixonados, né? É uma ideia, hein? Vamos viajar pra 1978, que TBT de respeito, nem é quinta-feira, mas a gente vai viver

0: com esse empate, o Canadá conquistou o seu primeiro ponto em um jogo de Copa do Mundo. Vocês acreditam? Em 1986, perdeu para França, Hungria e União Soviética. Em 2022, foi derrotado por Marrocos, Croácia e Bélgica. Tá aí, então, nessa novidade para a seleção canadense, conquistando seu primeiro ponto em Mundial. Já já, às 10 da noite, tem estreia dos Estados Unidos e Paraguai. Vamos falar das quadras, vamos para a VNL, porque tá rolando a Liga das Nações e a seleção masculina segue invicta. Venceu ontem a Bélgica por 3-1 e volta às quadras amanhã contra a temida seleção da Sérvia, a partir das 11 da manhã. E continue assim para ganhar 100% de aproveitamento nessa primeira fase da Liga das Nações, assim como fez a seleção feminina de vôlei na semana passada. Para cima deles, Brasil! Brasil!
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0: MC Bill Rey, Pericles e Ana Castela. Simplesmente acontece, é isso. Acontece.
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0: Vamos lá, então. Já tem resultado da sequência Clube Notebook Ace. A gente vai te ligar e você vai atender e vai se dar muito bem. Fique atento ao celular e fique atento aqui na Clube também, tá bom? Boa noite!
3: Boa noite, Clube. Boa noite, minha locutora
0: Boa
3: favorita,
0: noite.
3: Que é a Erika Carolina de São Paulo.
0: Oi, Erika.
3: Nesse Dia dos Namorados, eu quero deixar um recadinho aqui pro meu maridão Ítalo. Queria dizer que eu amo demais. Oh. Sou grata por tudo que ele faz por mim e pela nossa família.
0: Deus.
3: Hoje é um dia mais do que especial, a gente tá completando 12 anos juntos, de muita
0: anos.
3: Alegria, muita gratidão e cumplicidade. Beijo, te amo, meu amor.
0: Oh,
3: tá na clube, tá bom demais.
0: Érica, vai devagar, que vidas solteiras importam, meu amor. Calma aí, vai devagar. Olha, Érica, que coisa mais linda. Muitos e muitos anos de amor ainda mais pra vocês, viu? Que se apaixonem cada dia mais, que a admiração continue, é isso que vale. Um beijo, obrigada pela sua participação e se quiser mandar declaração

0: participar. New Rules, pra gente fechar muito bem. Agora é hora. Agora é hora.
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0: Olha, senhoras e senhores, é chegado o momento mais esperado da semana, do mês, dessa sexta-feira. Que sexta-feira é essa? Temos tanta coisa acontecendo, é Dia dos Namorados, é véspera de estreia do Brasil na Copa do Mundo. E também é dia de entregar resultado. Vamos saber quem é que está no ar. Muito boa noite! Ó, aqui ó, achei que já tava na linha. Alô?
2: Alô?
0: Quem tá falando é a Valéria?
2: É ela.
0: Valéria, você sabe quem está falando com você nesse momento?
2: A Cami?
0: É a Cami? Quase. Cami. É a Cami, sou eu mesmo. É tudo bem, tudo certo. Valéria, é chegado o momento. Você está participando da entrega da sequência. Mas antes, a gente precisa saber se você tem a sequência anotada direitinho. Pode ser?
2: Pode ser,
0: a gente precisa da sua sequência do dia 15 do 4 de 2026, foi uma quarta-feira, das 9 horas da manhã. Você tá com ela aí?
2: Tchan,
0: tchan, tchan, tchan. Oh. Então vamos lá, por favor, pode falar toda a sequência que você anotou, vai.
2: Ó, se eu errar o inglês, você perdoe,
0: não,
2: tá bom?
0: Irmã, vai na fé, tamo aqui, vai.
2: Celine John, Becauso, You Love Me.
0: Boa.
2: Número 2, Gustavo Lima, Diz Pra Mim.
0: Boa.
2: Número 3, Turma do Pagode e Zeca Pagodinho, Pedindo a Conta.
0: Certo.
2: 4, Henrique e Juli, Cidade Vizinha.
0: Certo.
2: 5, Henrique e Diego, com participação do Bruno e Marrone, Esqueci Você.
0: Muito bem, vamos pra sexta.
2: Sexta. Cristiana Araújo, Você Mudou.
0: Certo.
2: 7. Maria Mendonça, Leão.
0: Muito bem, número 8.
2: 8. Drake Champon, Beate Cream.
0: Tracy Chapman, vai. Because Baby Can I Hold You, é essa, vai.
2: 9. Beatrice Boy.
0: Boa.
2: We Want e... Onde
0: vai? Oh, I want it that way, mas tá valendo, vai. Número 10. É,
2: Matheus e Cauã, Que Sorte a Nossa.
0: Que sorte, vai. Número 11, vamos ver essa sorte.
2: Israel e Rodolfo, Batom de Cereja.
0: Muito bem, número 12.
2: Maroon 5, Crio...
0: Girls Like You. Tá indo maravilhosamente bem. Número 13, vai.
2: Diego e Vitor Hugo e Bruno Marrone, Facas.
0: Muito bem, 14, vai, é a penúltima.
2: Felipe Araújo e Jorge Matheus, Chave Cópia.
0: E a última agora, Valéria, vamos lá.
2: Hugo e Guilherme, Vazão da Braquiária.
0: Valéria, deixa eu falar um negócio pra você. Você ganhou! Notebook Ace de última geração saindo.
2: Obrigada,
0: pra você. Obrigada, manda aquele beijo especial. Manda aquele beijo especial pra quem você quiser, vai.
2: Pra todo mundo aí da clube, principalmente pra você, que eu te adoro.
0: Ah, linda.
2: Tá bom? Um beijo grande pra todos.
0: Outro.
2: Obrigada.
0: Coisa linda, olha. E pra gente...
2: Clube,
0: tá isso? Calma, demais. Calma, minha irmã. Calma, eu sei que você tá ansiosa, mas peraí, deixa que eu chamo. Vamos lá pra gente fechar com chave de ouro. E pra você

0: saber qual é o prêmio da próxima sequência? Escuta aí. Mas isso, Valéria, tá na clube?
1: Tá, vamos lá.
0: Vamos embora.
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0: Começa mais uma sequência clube a partir de agora. Tá valendo 5 mil reais na sequência. Meu Deus do céu, é muito dinheiro. É pra você que é o melhor ouvinte do mundo aqui, ó. 5 mil exatamente pra você gastar do jeito que você quiser. E no final da hora, de quebra, ainda tem a promoção Quinhentão. Pra quem tiver no carro, de aplicativo ou no táxi, é quinhentão pra você, é quinhentão pro motorista. Comece a anotar a partir de agora e continue participando no WhatsApp Clube 61 99575-0118. Para os namorados, quem tá namorando, faça sua declaração de amor. Agora, pra quem tá solteiro, que aqui a gente pensa em todo mundo, tá, gente? Conta, responda no WhatsApp Clube. Tá solteiro ou solteira por falta de opção ou por falta de sorte mesmo? Manda pra gente e a gente abre a sequência com Delta Goodrem, Born to Try, aqui na sua Clube.

0: meu Deus do céu, já começamos bem, hein? Passamos aí por Rosé e Bruno Mars com Apathy. Teve também David Guetta com Kelly Rowland, When Love Takes Over. A partir de agora você não perca mais nada da sequência, tá bom? Vamos lá pro nosso bate-papo. Boa noite, quem é que tá falando?
1: Boa noite, Cami. Aqui é o DJ Carlos.
0: Fala, DJ Carlos.
1: Da cidade de Patos, Minas. Ah. Mas no momento eu tô aqui no Pará.
0: Ó, lá em cima.
1: Indo ali pro Mato Grosso.
0: Certo.
1: Trabalho aqui
0: tá
1: com carreta. Cami, a sua perguntinha de hoje.
0: Responda, vai.
1: Estou sozinho, acho que é pela pura sorte.
0: Pela pura sorte.
1: De estar sozinho mesmo, viu?
0: Boa resposta, valeu, DJ Carlos. Um beijo pra você. Boa viagem, viu? Vai com Deus. Um beijo grande. Aliás, vou estender esse beijo muito especial pra todos os caminhoneiros que estão rodando esse Brasilzão afora. Sempre levando a sua clube de carona. Participe você também, manda seu áudio, viu? A gente segue com Pink, Nate Russ, Just Give Me a Reason aqui na sua clube. A sequência.

voz, mas essa da sequência é pra você poder anotar. Rosalind Snap aqui na sua clube. Mandar aquele beijo, mandar aquele alô especial à nossa mambaia. Quem tá ligado é a Lívia, o Eduardo e o Renan. No Valparaíso, um beijo pra Natália, Vitor e Igor. Que acho

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8: Olá, tudo bem por aí? Espero que sim. Eu sou Carol Denardi, repórter da Rede de Notícias Acaerte. Hoje você vai ouvir o presidente da Fundação Catarinense de Esporte, Jefferson Ramos Batista. O governo de Santa Catarina apresentou o maior investimento da história no setor, totalizando 121 milhões de reais por meio de 3 programas. Quem detalha esta nova fase do esporte catarinense é o presidente da FESPORTE, Jefferson Ramos Batista.
9: Tivemos a relação definitiva de 1.616 atletas, o maior Bolsa Atleta de toda a história de Santa Catarina, inclusive o maior valor aportado por um estado aos atletas catarinenses, serão injetados na economia catarinense nesse ano de 2026 e diretamente aos atletas 16,5 milhões. E claro, o que falar do nosso programa de incentivo ao esporte, o PIE, são 75 milhões injetados diretamente no esporte para ajudar as entidades esportivas, para ajudar o fomento de grandes eventos, para poder ajudar as equipes de alto rendimento e também o paradesporto. Temos um edital específico para o paradesporto, aliás, o único do Brasil, que traz Santa Catarina realmente como referência.
8: Jefferson Batista explica ainda a diferença prática entre os programas de iniciação esportiva escolar e o de incentivo ao esporte por meio de renúncia fiscal.
9: O PID é um programa de iniciação esportiva escolar. Nós repassamos um valor para as universidades e as universidades descontam as parcelas das mensalidades dos acadêmicos e os acadêmicos de educação física trabalham nas entidades em até 4 horas semanais para poder fomentar o esporte. Quem pode participar do PID? Entidades sem fins lucrativos, municípios, escolas, ou seja, é um programa de contraturno escolar. O PIES é um programa de incentivo ao esporte que nós lançamos editais específicos em 5 segmentos. No paradesporto, esporte educacional, esporte de alto rendimento, esporte de eventos e esporte de participação. O que significa isso? O governo do estado está deixando de arrecadar 75 milhões de ICMS e colocando no esporte de Santa Catarina e na FESPORTE. As empresas, em vez de elas pagarem o ICMS para o estado, elas podem aportar o recurso nas entidades que foram aprovadas no programa de incentivo ao esporte.
8: Você ouviu o presidente da Fundação Catarinense de Esporte, FESPORTE, Jefferson Ramos Batista. Um abraço e até a próxima semana com mais uma edição do Minuto de Santa Catarina.
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0: 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Olha o

0: Melodies, Someone You Loved. Tema da Paloma. A gente adora tocar temas que tocam a sua vida. Vamos ganhar presente agora?
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0: Saindo nesse momento, o resultado da promoção quinhentão. É quinhentão pra você, quinhentão pro motorista que tava te levando pra algum lugar. Larissa Leite Colim, final do telefone 1192. Larissa Leite de Vicente Pires. Parabéns, Larissa. Receba esse presentão que ajuda, hein? Quinhentão. Ô, suspiro.
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gente pelo WhatsApp Clube 619-9575-0118. Hoje estamos no dia 12 de junho. Que dia, hein? Dia dos namorados. Então, microfones abertos pra você fazer uma declaração de amor pro seu mozão. E pra você que tá solteiro ou tá solteira, responda pra gente. É falta de opção ou falta de sorte? Mande seu áudio, interaja com a gente, participe. E a gente abre muito bem essa hora com o tema da Clara e da Rafaela. Que momento, hein? Que momento, Brasil! A gente abre com o Maná. Viver sem aire aqui.

0: trilha pra hoje, hein? George Michael, Careless Whisper, daquelas que nunca saem de moda.
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0: Uma excelente noite pra você que segue conectado, segue ligado com a gente aqui na sua clube. Muito obrigada pela sua companhia nessa sexta-feira mais do que especial, hein, minha gente? Hoje, pra quem tem namorado ou namorada, a gente tá deixando livre pra você fazer a sua declaração de amor pro mozão, pra mozona. E pra quem tá solteiro ou solteira, responde pra gente. É falta de opção ou é falta de sorte? Podem mandar o áudio, continuem participando. Oi, Daniela.
2: Oi, Cami. Aqui quem fala é Daniela, de São Paulo.
0: Tudo bem, meu
2: amor? E olha, para os dias dos namorados, minha declaração pro meu maridão, Rodrigo, 22 anos de puro amor, viu?
0: Olha!
2: E mais um ano comemorando o Dia dos Namorados, né? E eu acho que para os solteiros é falta de opção, viu, Cami? Porque tá difícil achar homem bom, viu? Um grande beijo, aqui é Clube, tá na Clube, tá bom demais.
0: Valeu, meu amor, obrigada pela sua participação, cada vez mais amor pra vocês, viu? Mais e mais anos comemorando o Dia dos Namorados. Vamos seguir com Nat Imbruglia, Torn.

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você ganhar uma Alexa Echo Dot quinta geração de presente nessa hora, pra você poder curtir muito a sua clube. Enquanto isso, vamos seguir com o nosso bate-papo. Hoje é dia dos namorados. Claro que os microfones

0: falta de sorte. Fala, Régia.
1: Boa noite, Fubi. Olá, Cami, que é Régia do Paranoá. Meu poeminha para hoje é: solteira me levantei, solteira vou me deitar. Mas ainda tenho esperanças, viu, Cami? Combinado. Um beijo pra vocês. Alexa, toca Clube FM.
0: Combinado, meu amor. Obrigada pela participação. A esperança nunca pode morrer nesse caso, viu? O amor sempre vence de um jeito ou de outro. Obrigada pela participação. Vamos com Tiziano Ferro, Embranato.

0: the shy sour of the clubby by night. Go ahead, Justin. Justin Bieber, love yourself, baby. You should go and love yourself. Bom demais.
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0: Minas. Final do telefone 4542. Arrasou, garota! Tá levando essa Super Alexa Echo Dot quinta geração. Aproveite muito, tá? A Voz do Brasil tá chegando. A gente segue juntos, hein? Conectados. Site, Alexa, aplicativo, canal Sky. Você escolhe.
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3: Está no ar a Voz do Brasil. As notícias do governo federal que movimentaram o país no dia de hoje.
4: Olá, boa noite.
5: Boa noite para você que nos acompanha em todo o país.
4: Sexta-feira, 12 de junho de 2026.
5: Vamos ao destaque do dia: apoio aos entregadores de aplicativos.
4: O governo lança o novo Move Entregadores e Moto App para financiamento de bicicletas elétricas, ciclomotores, motonetas e motos flex e elétricas produzidas no país.
5: Presidente Lula destaca que trabalhadores vão ter garantia do governo para conseguir juros menores.
6: O governo está assumindo o fundo garantidor para que ninguém deixe de emprestar dinheiro para você comprar moto por falta de garantia. O governo é a garantia de você.
4: Você vai ouvir também habitação.
5: 85 mil moradias serão construídas por meio do Minha Casa Minha Vida. 50 mil delas na modalidade rural do programa.
4: O governo federal prevê investimento total de 10 bilhões de reais nesta nova seleção habitacional.
5: E vamos falar também da transferência de imóveis federais para municípios regularizarem casas nas periferias.
4: Para acomodarem famílias em prédios que estão ociosos na cidade.
5: É o programa Imóvel da Gente, tema da nossa entrevista com a secretária de Patrimônio da União, Carolina Stuck.
4: Hoje, na apresentação da Voz do Brasil, eu, Mariana Jungmann e Luciano Seixas.
5: E acompanhe a gente ao vivo. Acesse radiogov.ebc.com.br ou o canal Gov na sua TV aberta.
4: Foi lançada hoje uma nova vertente do programa Move Brasil, agora para ajudar entregadores de aplicativos na entrega e transporte de passageiros.
5: Eles vão poder financiar motos e outros veículos semelhantes para trabalhar com total garantia do governo.
7: O programa Move Brasil, entregadores e moto app é voltado para